0: em Serviços e Turismo, CNC, destacou o impacto das BETs sobre o comércio brasileiro e defendeu tributação e limitação do número de plataformas no país.
1: Defendemos uma rigorosa fiscalização sobre os jogos online, ampliando a tributação incidente, já que a atividade que exerce são nocivas à saúde dos apostadores e também à economia popular.
0: Nem as crianças escapam dos riscos envolvendo as apostas online, como destaca Maria Melo, coordenadora do programa Criança e Consumo do Instituto Alana.
2: As plataformas de aposta replicam de forma ainda mais agressiva a mesma lógica de exploração comercial que a gente vê nas redes sociais hoje, que é baseada em desenho viciante, recompensa variável, gamificação e muitas vezes o uso de crianças como vetor de marketing. O uso de influenciadores mirins de até 6 anos de idade.
0: Os participantes da reunião também apresentaram como sugestão a proibição das plataformas de jogos online no país, a criação de programas de saúde mental nas empresas, implantação de estratégias de fiscalização e monitoramento dos sites de aposta, principalmente os ilegais. As propostas serão estudadas pelo governo e servirão de base para as políticas de regulamentação das bets no país. Reportagem Graziele Bezerra.
3: O produto interno bruto brasileiro cresceu 0,5%.
4: O indicador mede o valor de todos os bens e serviços produzidos pelo país.
3: O produto interno bruto, PIB, que mede a soma de todos os bens e serviços produzidos no país, cresceu 0,5% no segundo trimestre de 2026. Os dados são do Instituto Brasileiro de Geografia e Estatística, IBGE. Foram movimentados 3 trilhões e 400 bilhões de reais no segundo trimestre. O principal crescimento foi no setor agropecuário, impulsionado pelo desempenho da pecuária e da produção de alimentos como café e soja. O coordenador de contas nacionais do IBGE, Ricardo Moraes, detalha os setores que tiveram destaque.
5: O produto interno bruto cresceu 0,5% no segundo trimestre em relação ao primeiro trimestre de 2026. Na série com ajuste sazonal, os maiores destaques foram a extrativa mineral, com crescimento de 3,4%, a agropecuária, com 2,8%, e os serviços de informação e comunicação, com crescimento de 2,1%.
3: Entre os demais setores que apresentaram resultados positivos, o setor de serviços cresceu 0,2% e a indústria avançou 0,1% na comparação com o trimestre anterior. A economista Maria de Lourdes Molo explica o que significa esse índice.
6: E é o valor total da produção de bens e serviços finais que são obtidos pelo país em território nacional em determinado período de tempo, geralmente 1 ano. Em geral, a produção é medida em unidades monetárias. Ele representa tudo que a economia produz, que para essa produção existem empregos, existem salários, existem lucros. As rendas das pessoas são geradas a partir da geração desse produto.
3: Também foi registrado o crescimento do PIB em relação ao ano passado. Na comparação com o segundo trimestre de 2025, o índice teve alta de 2%. Reportagem Márcia Fernandes. A implantação da reforma tributária está dando mais um passo.
4: A partir de hoje, pequenas empresas devem optar pelo Simples Nacional e a forma de recolhimento do IBS e da CBS em 2027.
3: O prazo vai até 30 de setembro.
7: Micro e pequenas empresas enquadradas no Simples Nacional terão uma nova decisão tributária para tomar ainda em 2026. Entre os dias 1º e 30 de setembro, elas poderão optar como irão recolher o imposto sobre bens e serviços e a contribuição sobre bens e serviços no primeiro semestre de 2027. Pela nova regulamentação, as empresas poderão continuar recolhendo o IBS e o CBS dentro da guia única do Simples Nacional ou optar pelo chamado regime regular, no qual os dois tributos serão calculados e pagos separadamente. A escolha pelo regime regular não significa sair do Simples Nacional. A empresa continuará no regime simplificado para os demais tributos, mas se seguirá regras próprias para calcular e pagar o IBS e ICBS. A microempresária do ramo de alimentação do Rio Grande do Sul, Carolina Kader, disse que ainda não fez a opção, mas vai decidir com o seu contador a melhor opção.
8: Eu acho que para isso a gente tem que ter, enquanto empresário, orientação contábil, assim, né? Para poder fazer essa escolha e optar pela melhor forma de fazer essa declaração tributária.
7: O contador Reginaldo Moraes da Silva destaca a importância dessa opção.
9: O IBS, o CBS, ele vem com a reforma tributária, tá? Tá mudando dois impostos, o PIS e o COFINS. Eles deixarão de existir num processo de transição a partir do ano que vem. E aí, o que acontece? Com essa mudança, o IBS e o CBS, que é o IBS, que é o de serviço, e o CBS, que é o de comércio, basicamente, né? A gente vai conseguir aproveitar crédito dos nossos fornecedores.
7: As empresas que fazem parte do Simples Nacional continuarão enquadradas automaticamente. Reportagem Cleide Lopes.
10: Para o empresário individual, não mudou o prazo. O período de solicitação de opção para se tornar ou permanecer sendo MEI permanece em janeiro.
4: E se você tem dúvidas, acesse ainda o site gov.br/Receita Federal.
10: E uma dica, no YouTube da Receita tem um vídeo que pode ajudar o pequeno empresário na hora da escolha.
4: Empresas brasileiras que tiveram as exportações afetadas pelas novas tarifas dos Estados Unidos podem ter mais tempo para cumprir compromissos tributários.
10: O Ministério do Desenvolvimento, Indústria, Comércio e Serviços regulamentou a prorrogação por mais um ano do chamado drawback suspensão.
4: O regime suspende o pagamento de tributos na compra ou importação de insumos usados na produção de bens destinados à exportação.
10: Na prática, a empresa assume o compromisso de exportar o produto dentro de um prazo determinado e é justamente esse prazo que poderá ser ampliado.
4: Só no mês de julho, a aviação civil brasileira registrou quase 12 milhões de viajantes em voos nacionais e internacionais.
10: Desse total, cerca de 9 milhões e 100 mil foram em voos domésticos, um crescimento de 1,9% em relação ao mesmo período do ano passado.
4: E é nesse cenário, com tanta gente viajando para dentro e fora do país, que foi lançada a campanha para alertar passageiros sobre consequências de atos de indisciplina em voos e aeroportos.
10: Para se ter uma ideia, o Brasil registrou 881 casos de indisciplina no transporte aéreo entre janeiro e junho desse ano.
4: 154 episódios estão inseridos em categoria 3 de resolução da ANAC, Agência Nacional de Aviação Civil. Isso significa que a ocorrência pode comprometer a segurança operacional.
10: Para conhecer melhor a resolução da ANAC, que cria regras para atos de indisciplina nos aeroportos e a bordo, vá em pareceexagero.com.br.
4: Agora a gente vai falar sobre os direitos dos passageiros. E a ferramenta ANAC Passageiros, que ajuda a orientar usuários e mediar reclamações contra companhias aéreas.
10: Sobre o assunto, conversamos com Yuri Sherman, gerente de regulação das relações de consumo da ANAC. Acompanhe. Olá, nós estamos com Yuri Sherman, gerente de regulação das relações de consumo da ANAC. Boa noite, muito obrigada pela sua presença aqui na Voz do Brasil.
11: Boa noite, Luciana, boa noite, Luciano.
10: Yuri, vamos começar falando qual é o papel da ANAC na proteção dos passageiros.
11: Obrigado pela oportunidade de esclarecer, Luciana. Essa nossa atuação, ela se dá por duas frentes, tá? Uma frente voltada a garantir um ambiente econômico favorável à vinda de novas empresas, para que a gente tenha mais concorrência no nosso setor. E no fim do dia, mais concorrência é bom para o consumidor, né? Gera mais oferta de serviços, mais oferta de produtos, mais opções de tarifas para os passageiros. E a gente tem uma segunda frente, que é diretamente voltada à garantia de direitos essenciais aos passageiros. Isso se dá não só por meio da nossa norma, mas pela nossa atuação fiscalizatória, né? Onde a gente tem ali uma atuação nos aeroportos, a gente acompanha remotamente também o cumprimento dos deveres das empresas. A gente tem também uma atuação de educação para o consumo, né, para que os passageiros conheçam seus direitos, conheçam seus deveres. E ainda nessa linha de garantir direitos, a gente cria um ambiente propício à resolução de conflitos de consumo.
4: Como é que a agência tem atuado para prevenir problemas e estimular a solução desses possíveis conflitos?
11: Num primeiro momento, Luciano, por meio da fiscalização, né? Por meio da fiscalização que a gente vai ali a campo né, que as empresas veem que a gente está atuante, né, que a gente está ali acompanhando o que elas estão fazendo. As empresas veem que cumprir as regras é fundamental, né, é necessário. Agora, o transporte aéreo, ele é muito complexo, né? Tem várias complexidades no transporte aéreo e, por isso, intercorrências podem acontecer. No caso de intercorrências, você só fiscalizar, você só punir, não resolve os problemas individuais, né? E é daí que vem a nossa atuação voltada à resolução de conflitos. E a gente faz isso tanto pelo monitoramento do saque das empresas, né, vendo como que as empresas estão respondendo ali no saque, como que os atendentes das empresas estão preparados para responder às demandas dos passageiros. E a gente faz isso também por meio de uma plataforma de resolução de conflitos, que é o ANAC Passageiro.
10: Bem, Yuri, falando em conflitos, nós ouvimos alguns passageiros que tiveram problemas durante a viagem. Uma delas foi a Amanda Evangelista, que teve problema com a bagagem. Vamos ouvir?
12: Oi, meu nome é Amanda, tenho 35 anos, sou residente de Brasília. Recentemente, voltando de Foz do Iguaçu, no Paraná, eu despachei a minha mala pela companhia aérea e, chegando no destino, chegando em Brasília, eu verifiquei que itens da minha mala, como perfume, tinham sido roubados, furtados de dentro da minha mala, enquanto a mala estava sob responsabilidade da companhia aérea e do aeroporto, já que ela não estava comigo. Eu queria saber o que fazer nesses casos.
10: Yuri, o que a gente pode falar para Amanda?
11: Bom, em primeiro lugar, a gente está diante de um cometimento de um crime, né? Então é imprescindível que a Amanda registre a ocorrência policial, né, para que tenha a devida apuração policial. E registrada a ocorrência, ela precisa fazer um protesto junto à empresa aérea na primeira oportunidade, né? Então, assim que ela verificou que tinha algum item faltando na sua bagagem, ela faz o protesto junto à empresa aérea e aguarda a resolução. Caso a empresa não resolva o problema, né, considerando que a empresa tem a obrigação de reembolsar por esses itens surrupiados, né, pela violação da bagagem, aí a Amanda pode registrar uma reclamação na plataforma ANAC Passageiro e lá a empresa vai responder e a ANAC também vai monitorar toda essa situação em âmbito coletivo, né?
4: Tá certo. Tem também aqui a reclamação da Ana Cláudia Ferraz sobre atrasos de voos. Vamos ouvir.
13: Oi, meu nome é Ana Cláudia Ferraz, moro em Rio Branco, no Acre. Recentemente tive um problema num voo que a gente teria que embarcar meia-noite, né, no horário Acre, e embarcamos, só que permanecemos 3 horas dentro da aeronave, porque a aeronave apresentou problemas. Depois de 3 horas, eles cancelaram o voo, e no cancelamento do voo eles não ofereceram hotel, nem lanche, nem alimentação, e só conseguimos chegar em casa 6 horas da manhã. E nesse caso, como que a gente procede?
11: No caso de atraso de voo, a partir de 1 hora, a empresa é obrigada a fornecer facilidade de comunicação. A partir de 2 horas, é obrigada a fornecer alimentação. E a partir de 4 horas, a empresa é obrigada a fornecer hotel ou hospedagem para quem não for residente naquela localidade do atraso, né? Então, ainda que nessa situação a passageira estivesse dentro da aeronave, né, e permanecido lá durante 3 horas, depois de 2 horas, a empresa deveria ter fornecido essa assistência material de alimentação e, resolvida ali a questão da reacomodação em outro voo, deveria encaminhar os passageiros ou para o hotel, né, para que aguardasse ali, né, como, pelo que eu entendi, houve pernoite, ou encaminhar os passageiros para sua residência e depois também custear o retorno do passageiro até o aeroporto.
10: E agora ela pode fazer uma reclamação no ANAC Passageiros?
11: É imprescindível que ela faça uma reclamação no ANAC Passageiro, tá, Luciana? A nossa plataforma é uma plataforma que propicia a resolução de conflitos individuais. Então ela vai registrar uma reclamação, a empresa vai ter até 10 dias para responder e depois disso o passageiro vai avaliar como que foi essa resposta da empresa. E a ANAC está ali nos bastidores acompanhando tudo, né, vendo como que em âmbito coletivo se dá essa atuação das empresas, onde que as empresas estão pecando, como que a gente vai utilizar aquilo para direcionar nossos esforços fiscalizatórios. E a gente tem tido resultados positivos com a plataforma, né? Resultados que a gente precisa compartilhar, né? Coisa de 80% de resolutividade, um tempo médio de resposta pelas empresas na casa de 4 dias. Então é muito importante a gente estimular a utilização da nossa plataforma como uma alternativa, né? Mais rápida, mais célere e mais resolutiva até do que o Poder Judiciário.
4: É um aplicativo ou um endereço na internet?
11: A gente tem a versão web, né, do ANAC Passageiro, e a gente tem a opção de acesso também por meio do super app da ANAC. Os dois são possíveis. Então, entrando ANAC Passageiro, gov.br/ANAC Passageiro, o passageiro entra lá na nossa plataforma, consegue se informar sobre seus direitos e consegue registrar a sua reclamação.
10: E é mais fácil, fica mais rápido resolver os problemas.
11: Muito mais rápido. A gente tem informação clara, com linguagem simples. As empresas, como eu disse, né, têm respondido num tempo muito ágil, né, com um índice de resolutividade que a gente tem considerado satisfatório. Então, agradeço aí pela oportunidade de compartilhar a nossa plataforma.
4: Muito bem, nós conversamos com Yuri Sherman, gerente de regulação das relações de consumo da ANAC, aqui na Voz do Brasil. Muito obrigado por sua presença.
11: Obrigado a vocês pela oportunidade.
10: Será realizado o dia C de capacitação destinado a profissionais de segurança pública que atuam na prevenção e enfrentamento da violência contra a mulher.
4: A formação será realizada presencialmente nas 27 capitais do país, com transmissão simultânea para 80 municípios.
10: A medida integra um pacote de medidas anunciadas nessa semana, ainda dentro do Agosto Lilás, que teve como objetivo conscientizar a população sobre a importância da proteção de mulheres e meninas no país.
4: Além da qualificação, foram assinadas 2 portarias. É o que vamos ouvir agora na reportagem de Luciana Colares de Holanda.
14: A primeira portaria contou com a adesão de todos os estados e do Distrito Federal e estabelece a Secretaria Nacional de Segurança Pública como responsável pela avaliação dos planos estaduais e distrital de combate à violência contra a mulher. A elaboração caberá aos entes federativos. Para Michele Gonçalves dos Santos, diretora de ensino e pesquisa da Senasp, a medida contribui para a execução das políticas públicas na área.
15: Reforça a objetividade e a transparência da avaliação desses planos estaduais e distrital, planos esses que são instrumentos bastante efetivos e fundamentais para o planejamento e para a execução das políticas de enfrentamento da violência contra mulheres e meninas em todo o país. Assegura também uma aplicação mais transparente, mais célere e eficaz dos recursos do Fundo Nacional de Segurança Pública para esse fim.
14: A segunda portaria institui um grupo de trabalho para a elaboração de um protocolo nacional de atendimento às vítimas de violência sexual. A ideia é um atendimento mais qualificado em todas as delegacias do país. Além disso, foi anunciado um dia de capacitação em 2 de setembro, chamado de Dia C, destinado a profissionais de segurança pública nas 27 capitais do país. O ministro da Justiça e Segurança Pública, Wellington Lima, falou sobre a importância dessa articulação institucional.
16: A violência contra as mulheres não pode ser enfrentada por uma instituição isoladamente. Portanto, estabelecemos os parâmetros, produzimos conhecimento, capacitamos os profissionais e integramos as instituições.
14: Também foi lançada uma publicação da Escola Nacional de Segurança Pública sobre o tema, que reúne evidências para o enfrentamento às violências de gênero, ainda em celebração às 2 décadas da Lei Maria da Penha. Reportagem Luciana Colares de Holanda.
17: Dicas do Enem. Meu nome é Caroline Santos e a minha dúvida é: como melhorar o meu repertório para a redação?
10: Quem responde pra gente é Juliana Bessa, professora de Sociologia. Vamos ouvir.
18: Galera, para a prova do Enem, é importante a gente pensar que a gente tem 3 sociólogos importantes, o Durkheim, o Max Weber e o Karl Marx, mas é importante que você consiga aplicar as ideias deles aos outros temas que são importantes, assim, como cidadania, movimentos sociais, desigualdade social e também política, poder e Estado. São mais ou menos esses temas que você vai ver na prova do Enem. E é importante também pensar que esses temas dentro, por exemplo, de movimento social, você vai encontrar também na redação. Na redação, nos últimos anos do Enem, a gente teve temas como a questão de desafios para a população negra, para os povos indígenas, a questão das mulheres também, a invisibilidade do trabalho feminino. Então, essas são grandes áreas, mas a gente pode pensar vários temas aí dentro.
10: A prova de redação do Enem será realizada no dia 8 de novembro. 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
4: A Companhia Nacional de Abastecimento, a Conab, recebe até amanhã propostas para o fornecimento de 5.368 cestas de alimentos.
10: Elas serão destinadas a famílias indígenas do Rio Grande do Sul e Santa Catarina em situação de insegurança alimentar e nutricional.
4: A adesão pode ser feita de forma 100% digital, como explica Everton Santos, diretor de Normas e Sistemas de Logísticas do Ministério da Gestão e da Inovação em Serviços Públicos.
19: Agricultores familiares, cooperativas e associações já podem acessar o site do Contrata Mais Brasil, conferir o edital e participar. Basta fazer o cadastro na plataforma, informar quais alimentos pode fornecer, escolher a oportunidade e enviar a proposta. Tudo em um só lugar.
10: E atenção, os interessados na venda de alimentos devem acessar o site contratamaisbrasil.sistema.gov.br. Vamos repetir? Contratamaisbrasil, tudo junto, .sistema.gov.br.
4: E essas foram as notícias do Governo Federal.
10: Uma realização da Secretaria de Comunicação Social da Presidência da República.
4: Com produção da empresa Brasil de Comunicação.
10: Fique agora com as notícias do Poder Judiciário e do Congresso Nacional. Uma boa noite.
4: Boa noite para você e até amanhã.

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2: Presidente do STF abre seminário internacional que discute desafios do uso da inteligência artificial no judiciário.
3: Relator no STJ mantém prisão preventiva de tenente-coronel da Polícia Militar de São Paulo, acusado de matar esposa.
2: TSE lança plataforma para combater a desinformação durante o processo eleitoral.
3: Boa noite, eu sou Leandro Bezerra.
2: Eu sou Walter Lima.
3: Supremo Tribunal Federal abre segundo seminário Brasil-Itália da Rede Internacional sobre Sistemas de Justiça e Democracia.
2: O encontro discutiu os impactos da inteligência artificial no judiciário. Marta Ferreira.
4: Na abertura do evento, o presidente do Supremo Tribunal Federal e do Conselho Nacional de Justiça, ministro Edson Fachin, citou riscos concretos do uso da inteligência artificial que desafiam a magistratura, como citações jurisprudenciais inexistentes, vieses discriminatórios reproduzidos a partir de base de dados históricos e a opacidade dos modelos. Na avaliação do ministro, porém, a resposta a esses riscos não pode paralisar a inovação.
5: O caminho parece no ser o da experimentação supervisionada, ambientes controlados, registro de ferramentas certificadas, formação obrigatória da magistratura, comitês técnicos e éticos permanentes.
4: A agenda internacional continua amanhã e quinta-feira, com a 17ª Jornada Ítalo-Hispano-Brasileira de Direito Público. O encontro reúne no STF pesquisadores e especialistas dos três países para o intercâmbio acadêmico e a análise comparada de questões relacionadas ao direito constitucional e ao direito público.
3: O ministro do STJ, Reinaldo Soares da Fonseca, manteve a prisão preventiva do tenente-coronel da Reserva da Polícia Militar de São Paulo, Geraldo Leite Rosa Neto.
2: O PM é acusado de matar a esposa, também policial militar, Fátima Uchoa.
6: Pela investigação, em 18 de fevereiro deste ano, na capital paulista, Geraldo teria atirado na cabeça da companheira após discutirem. Depois, teria deitado o corpo dela no chão e alterado a cena do crime para simular suicídio, colocando a arma do crime na mão da vítima. Em abril, o ministro Reinaldo Soares da Fonseca definiu a competência do Tribunal do Júri para julgar a ação penal. E agora, ao negar a liminar, que é uma decisão provisória, o relator no STJ destacou que a prisão cautelar é necessária diante do risco de interferência na produção das provas e dos indícios de que o militar teria tentado alterar a cena do crime. O julgamento definitivo do habeas corpus caberá à quinta turma do STJ.
3: TSE lança plataforma para combater a desinformação durante as eleições.
2: A iniciativa reúne orientações para auxiliar no enfrentamento de conteúdos falsos. Guilherme Firmino.
7: O TSE lançou nesta terça-feira a plataforma TSE Facilita, Plataformas Digitais em Ação. A ferramenta facilita o acesso a informações e orientações sobre a atuação da Justiça Eleitoral e das empresas de tecnologia no combate à desinformação. Para o presidente do TSE, ministro Cássio Nunes Marques, o tribunal e as plataformas têm atribuições e capacidades que se complementam no enfraquecimento aos desafios do ambiente digital. A expectativa é que a ampla divulgação dos materiais contribua para dar mais efetividade às decisões da Justiça Eleitoral.
3: Justiça Federal condena homem que compartilhava na internet imagens de abuso sexual infantil.
2: A denúncia foi apresentada pelo Ministério Público Federal, Sabrine Menezes.
8: Segundo as investigações, o homem armazenava no celular e no computador 237 vídeos e imagens com cenas de conteúdo sexual envolvendo crianças e adolescentes. O material foi disponibilizado na nuvem em três ocasiões durante o ano de 2021. O homem foi condenado a 4 anos e 9 meses de prisão em regime semiaberto, além de multa. A sentença da Justiça Federal em São José dos Campos destacou ainda que o acusado tentou esconder a própria identidade com o uso de dados fictícios nos sites e e-mails para não ser incriminado. Ele foi condenado pelos crimes de distribuição e compartilhamento e posse e armazenamento de conteúdo sexual envolvendo crianças e adolescentes, mas poderá recorrer em liberdade.
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3: A você uma boa noite.
2: E até amanhã.
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10: Eu sou Paula Groba.
11: E eu sou Humberto Pinheiro.
10: E estes são os destaques de hoje do Jornal do Senado, que começa agora.
11: Vacina contra herpes zoster poderá ser oferecida gratuitamente pelo SUS.
10: Novo piso salarial de médicos e dentistas avança e segue para o plenário.
11: Senado aprova indicação de Rodrigo Pacheco para vaga de ministro do Tribunal de Contas da União.
10: Boa noite.
11: Boa noite.
10: Avançou no Senado a proposta que define a implementação gradual do novo piso salarial de médicos e cirurgiões dentistas ao longo de 3 anos.
11: A proposta foi aprovada pela Comissão de Assuntos Sociais e agora segue em regime de urgência para votação no plenário do Senado. As informações com o repórter Márcio Maturana.
12: O novo piso salarial de R$ 13.662 para médicos e cirurgiões dentistas com jornada de 20 horas semanais vai ser aplicado gradualmente ao longo de 3 anos. 40% do valor a partir de 1º de janeiro de 2027, 70% em 2028 e 100% em 2029. Esse é o conteúdo de uma emenda da senadora Tereza Leitão, do PT de Pernambuco, aprovada nesta terça-feira pela Comissão de Assuntos Sociais. O relator foi Fernando Dueire, do PSD de Pernambuco.
13: A implementação gradual do piso assegura que esses empregadores se adaptem de forma planejada, sem demissões e sem interrupção de serviços essenciais.
12: O projeto já tinha sido aprovado nas comissões, mas recebeu emendas no plenário do Senado e por isso voltou aos colegiados. Na rede privada, o piso vai ser atualizado todo ano com base no IPCA, em vez de seguir o aumento do salário mínimo geral, como é atualmente. Na rede pública, o reajuste vai seguir leis específicas de cada unidade da federação, sendo que estados e municípios não vão precisar arcar com o aumento, porque o custeio será do Fundo Nacional de Saúde. O texto estabelece também que o trabalho noturno e as horas extras vão valer 50% a mais que o piso, em vez dos 20% para trabalho noturno e 25% para horas extras. Além disso, o projeto mantém o direito a 10 minutos de repouso para cada 90 minutos de trabalho e reforça que a chefia de serviços médicos ou odontológicos deve ser feita por profissionais habilitados nessas áreas.
10: E a comissão mista que analisa a chamada MP da taxa das blusas adiou para esta quarta-feira a reunião para a votação da proposta. O colegiado volta a se reunir nesta quarta-feira às 10 da manhã.
11: O presidente deputado Reginaldo Lopes e a relatora senadora Leila Barros ainda buscam um acordo sobre o texto. A medida zero o imposto de importação para compras internacionais de até $50. A MP perde a validade no dia 8 de setembro.
10: O Senado aprovou a indicação do senador Rodrigo Pacheco para o cargo de ministro do Tribunal de Contas da União, o TCU. A votação ocorreu em regime de urgência após articulação de lideranças partidárias.
11: Pacheco vai ocupar a vaga deixada por Bruno Dantas. Ele renunciou ao cargo nesta segunda-feira. Os detalhes com o repórter Douglas Castilho.
14: Com o rito especial, a indicação foi direto ao plenário, onde parlamentares exaltaram a atuação de Rodrigo Pacheco como presidente do Congresso em momentos delicados da história recente do país, como na CPI da Covid-19 e nos atos de 8 de janeiro. Após o resultado da votação, que se deu por 63 votos a favor e 4 contra, Rodrigo Pacheco agradeceu ao autor da indicação, presidente Davi Alcolumbre, aos companheiros de parlamento e falou da importância do papel a ser desempenhado.
15: Eu sei o que representa um tribunal de contas num país em que os recursos são escassos. Quando se fala de recursos públicos, de gastos públicos, todo cidadão tem o dever de cuidar e de zelar pela aplicação do recurso público e tem o dever de se permitir fiscalizar por um controle externo que é desempenhado pelo Congresso Nacional com auxílio do Tribunal de Contas da União.
14: O projeto de decreto legislativo de indicação do senador agora será encaminhado à Câmara dos Deputados, onde o nome de Pacheco também passará por análise e votação.
10: E nesta quarta-feira, a Comissão de Constituição e Justiça pode votar a proposta que reduz a jornada de trabalho para 40 horas semanais e acaba com a escala 6x1. Um dos favoráveis ao texto é o senador Paulo Paim, do PT do Rio Grande Grande do Sul.
11: O parlamentar citou experiências no Brasil e em outros países que, segundo ele, mostram que a redução da jornada pode melhorar a qualidade de vida dos trabalhadores sem reduzir a produção. Paim fez um apelo para que a proposta seja votada pelos senadores e enfatizou que o fim da escala 6x1 deve ser visto como uma pauta nacional e não partidária. O texto já foi aprovado pela Câmara dos Deputados.
16: Alguns tentam embaralhar esse debate e dizem que o fim da escala 6x1 é uma questão eleitoral. Não é. Eleição passa, a vida da nossa gente fica. Essa é uma causa maior, é uma causa do país, é uma causa humanitária. E por isso eu repito, a PEC 221 não tem dono. Não é de partido nenhum, ela é do povo brasileiro.
10: Já o senador Hermes Klan, do PL de Santa Catarina, defendeu responsabilidade e negociação coletiva no debate sobre o fim da escala 6x1. Ele disse que uma regra única pode não atender a todos os setores.
11: Segundo Klan, a redução da jornada com manutenção dos salários pode elevar o custo da hora trabalhada, afetando contratações, investimentos e preços. O senador também alertou para o risco de o trabalhador precisar de uma segunda renda.
17: É preciso também ter coragem para dizer que uma pauta legítima não pode ser transformada em bandeira eleitoral. É muito fácil anunciar, vamos reduzir a jornada, vamos dar mais descanso. Isso rende aplausos. O difícil é responder, quem vai pagar a conta? Quantos empregos serão afetados? Quanto vai aumentar os custos das empresas? Qual será o impacto sobre os preços?
10: Incitar ou induzir a prática de crimes em locais como escolas, universidades e centros de compras poderá render penas mais duras.
11: A Comissão de Segurança Pública aprovou o projeto que amplia a punição para esse tipo de conduta. A proposta agora segue para a Comissão de Constituição e Justiça. Repórter Bruno Lourenço.
18: O Senado aprovou o projeto de lei que tipifica o crime de massacre. A Comissão de Segurança Pública do Senado aprovou a proposta com normas gerais sobre segurança escolar. E agora a CSP votou a iniciativa que pune a incitação ou induzimento a crimes contra a paz pública. A relatora, senadora professora Dorinha Seabra, do União do Tocantins, diz que as propostas têm como objetivo reprimir e prevenir atentados, principalmente a instituições de ensino.
19: Os projetos em questão têm como objetivo reprimir e prevenir atentados a instituições de ensino, como os que ocorreram em um passado recente, podendo ser citados aqueles na Escola Estadual Tomásia Montoro, em São Paulo, e na creche Bom Pastor, no município de Blumenau, onde crianças e professores foram covardemente feridos e mortos.
18: O texto, que vai à Comissão de Constituição e Justiça, prevê que se da incitação pública resultar a efetiva prática do crime, a pena será aumentada de 3 a 6 meses e multa para 6 meses a 2 anos e multa. Se o chamamento ao crime for feito por meio da internet, a punição pode aumentar para até o dobro.
10: E a vacina contra o herpes zóster poderá ser oferecida gratuitamente pelo SUS a pessoas com mais de 50 anos.
11: O esquema a ser oferecido é de 2 doses. A proposta segue agora para a Câmara dos Deputados. Repórter Márcio Maturana.
20: A proposta recebeu o parecer favorável da senadora Damaris Alves, do Republicanos do Distrito Federal.
21: A vacina Comirnaty já possui registro sanitário no Brasil e a indicação para adultos a partir de 50 anos para indivíduos imunocomprometidos.
20: A vacinação também vai ficar disponível para maiores de 18 anos com imunossupressão ou outra condição clínica que comprometa o sistema imunológico. O herpes zóster provoca lesões na pele, dor nos nervos, ardor, coceira e febre. É causado pelo mesmo vírus da catapora, que pode ficar adormecido durante toda a vida e ser reativado em adultos ou em pessoas com sistema imunológico comprometido, como no caso de doenças crônicas, câncer ou transplante.
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11: Edição de Paula Groba e trabalhos técnicos de Eliseu Caires, o Jornal do Senado fica por aqui. Acompanhe agora as notícias da Câmara dos Deputados. Boa noite.
10: Boa noite e até amanhã.
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0: Câmara aprova financiamento para motoristas de aplicativo e taxistas.
4: Deputados prorrogam incentivos para doações de combate ao câncer.
0: Parlamentares apoiam discussão sobre o fim da escala de trabalho 6x1.
5: Boa noite. Jandira Fegali, do PCdoB do Rio de Janeiro, enumera as principais pautas em discussão no Congresso. Entre elas, o fim da escala de trabalho 6x1 e a proposta que amplia a participação da União na política de segurança pública. Ela cita ainda projetos sobre terras raras e minerais críticos.
0: Jandira Fegali também defende a isenção de impostos para compras internacionais de até $50. De acordo com a deputada, essas matérias estão entre as prioridades do Congresso no trabalho de esforço concentrado antes das eleições de outubro.
5: Alencar Santana, do PT de São Paulo, defende a redução da jornada de trabalho para 40 horas semanais, sem redução de salário, e o fim da escala 6x1. A proposta deve ser analisada pelo Senado e, segundo o deputado, representa uma medida de proteção aos trabalhadores.
0: Alencar Santana sustenta que a mudança pode melhorar a qualidade de vida dos trabalhadores com mais tempo para descanso, convivência familiar e cuidados com a saúde. O parlamentar também destaca a importância de avançar na votação da proposta no Congresso.
5: De acordo com Maria do Rosário, do PT do Rio Grande do Sul, o fim da escala 6x1 é uma pauta histórica para os trabalhadores brasileiros. Segundo a deputada, a medida garante mais tempo de descanso, estudo e convívio familiar, especialmente para as mulheres.
0: Maria do Rosário também critica o empenho da oposição contra uma medida que, segundo ela, beneficia a classe trabalhadora. Na visão da parlamentar, ao tentar derrotar o fim da jornada 6x1, a oposição não atinge apenas o governo, mas impõe um retrocesso à classe trabalhadora.
5: Tadeu Venere, do PT do Paraná, acredita que a aprovação do fim da escala 6x1 é uma conquista histórica para os trabalhadores. Ao rebater a oposição à proposta, o deputado sustenta que a medida representa apenas o exercício do direito ao descanso, ao estudo e ao convívio familiar.
0: No entendimento de Tadeu Venere, os congressistas que tentam adiar o debate sobre a redução da jornada de trabalho demonstram menosprezo pela qualidade de vida da população mais vulnerável.
5: Márcio Gerri, do PCdoB do Maranhão, classifica o fim da escala 6x1 como um avanço no mundo do trabalho. O congressista ressalta o grande suporte popular ao tema e afirma que posicionamentos em contrário no Congresso não serão capazes de alterar esse apoio.
0: Para Márcio Gerri, a mudança em análise no Senado trará mais qualidade de vida com tempo para o convívio familiar, o lazer e a formação profissional. Ele recomenda acompanhar cada voto dos senadores para conhecer quem defende os direitos dos trabalhadores.
23: Trabalho.
5: A Câmara aprovou um projeto que regulamenta o exercício da profissão de psicopedagogo. O repórter Antônio Vital explica o que ficou definido na medida.
24: O plenário da Câmara aprovou o projeto já aprovado pelo Senado que regulamenta a profissão de psicopedagogo ou psicopedagoga. O texto aprovado recebeu parecer favorável da deputada Franciane Baier, do Republicanos do Rio Grande do Sul. Entre outras medidas, estabelece os requisitos para o exercício da atividade, como a exigência de diploma de graduação em psicopedagogia com estágio prático obrigatório. Mas cria regras de transição que permite que profissionais graduados em psicologia, pedagogia, licenciatura ou fonoaudiologia também exerçam a profissão, desde que tenham concluído curso de especialização na área com duração mínima de 600 horas. A proposta também prevê que quem já exerce ou tenha exercido a atividade poderá continuar a atuar na área. O projeto define a psicopedagogia como uma atividade que envolve avaliação e a intervenção em processos de aprendizagem. Quem exerce a profissão trabalha com crianças, adolescentes e outras pessoas que apresentem dificuldade para aprender. A relatora explicou que a atuação não se limita ao desempenho

0: para garantir o aprendizado de nossas crianças, mas não apenas de nossas crianças. Como presidente da Comissão de Defesa dos Direitos das Pessoas com Deficiência, eu entendo que esse projeto é absolutamente indispensável para garantir que pessoas com dificuldade de aprendizado possam garantir um aprendizado adequado a partir desse apoio promovido pelos psicopedagogos ou pelas psicopedagogas.
1: Por ser uma atividade interdisciplinar, o projeto deixa claro que o exercício da psicopedagogia não pode ser confundido com dos profissionais de saúde e educação. O projeto obriga ainda o sigilo profissional e, ao contrário de outros projetos que tratam do exercício de profissões, dispensa a necessidade de um conselho profissional. O projeto que regulamenta a profissão de psicopedagogo ou psicopedagoga seguiu para a sanção presidencial e pode virar lei. Da Rádio Câmara de Brasília, Antônio Vital.
2: Economia. De acordo com Cobalcini, do MDB de Santa Catarina, as sobretaxas de até 37,5% impostas pelos Estados Unidos prejudicam a economia catarinense. O deputado destaca o impacto direto em cidades como Caçador, que, segundo ele, correm o risco de perder postos de trabalho.
3: Cobalcini, que preside a Comissão de Meio Ambiente, enfatiza que a produção brasileira é sustentável e baseada no manejo de florestas plantadas. Para ele, as sanções norte-americanas foram aplicadas sem critérios técnicos.
2: Heitor Chu, do PSD do Rio Grande do Sul, defende reduzir a carga tributária sobre o tabaco e combater o contrabando. Segundo ele, o setor gera empregos a milhares de agricultores e a centenas de milhares de trabalhadores, sendo fonte de emprego, renda e arrecadação.
3: Heitor Chu pede também regras para dispositivos eletrônicos para fumar e a produção nacional. Para ele, legalizar a cadeia produtiva nacional e ampliar a fiscalização podem atrair novas fábricas para o país, gerar mais empregos e elevar a arrecadação, especialmente para seu estado.
2: Transportes. A Câmara aprovou uma medida provisória que permite o uso de 30 bilhões de reais para financiar carros novos para motoristas de aplicativo e taxistas. O repórter Antônio Vital acompanhou a votação.
1: A Câmara dos Deputados aprovou medida provisória que autoriza o governo federal a destinar até 30 bilhões de reais para financiar veículos novos para motoristas de carros de aplicativo, taxistas, cooperativas de taxistas e empresas de transporte escolar. A medida provisória faz parte do programa Move Brasil. Além de ampliar o crédito e permitir a renovação da frota, o texto final aprovado, apresentado pela relatora, a deputada Amanda Gentil, do PP do Maranhão, permite o uso do Fundo de Investimento em Infraestrutura Social, gerido pela Casa Civil da Presidência da República. O fundo poderá financiar a troca de veículos que contribua para reduzir custos ambientais, sociais ou econômicos do transporte urbano. Pode arcar ainda com recursos para financiar o seguro do veículo, itens de segurança destinados a profissionais mulheres e até mesmo custos de cartório. Um dos objetivos é estimular a substituição de veículos antigos por outros menos poluentes e permitir linhas de crédito para profissionais que não conseguem obter financiamento com juros menores no mercado. Para motoristas de aplicativo e taxistas, o acesso fica limitado a um veículo por beneficiário. Para cooperativas de táxi, o limite é de um veículo por cooperado. Já para o transporte escolar, não existe um limite definido. As profissionais mulheres beneficiadas pelo programa poderão ainda ter direito a condições diferenciadas de taxas, prazos e carência, o que será definido pelo Conselho Monetário Nacional. Os benefícios a motoristas particulares e empresas de transporte escolar foram defendidos pela relatora, deputada Amanda Gentil, do PP do Maranhão.
4: Porque às vezes, muitos desses motoristas de aplicativo, muitos desses motoristas de táxi, eles usufruem de carros alugados, que muitas vezes o valor do aluguel é duas vezes o valor de uma parcela, e que aquele bem, que se você pagar a parcela, vai ser seu. Então, a importância que é nós trazermos um projeto que vai entregar um bem para o trabalhador brasileiro, para que ele tenha mais segurança e renda dentro da sua casa.
1: A medida provisória, que já está em vigor, foi justificada por deputados da base do governo como necessária para incentivar o transporte urbano e a atividade dos condutores. Foi o que disse o deputado Bongás, do PT do Rio Grande do Sul.
5: Precisavam também esses trabalhadores terem financiamento específico para poderem comprar o seu veículo e, ao mesmo tempo, poder usar este recurso para outros utensílios, cartoriais, por exemplo, de seguro. Tudo isso foi incorporado no debate para beneficiar os motoristas de aplicativos desse país que estavam reivindicando.
1: O texto final aprovado também altera o Código de Trânsito Brasileiro para autorizar que motoristas habilitados na categoria B conduzam caminhões leves, elétricos ou híbridos. Outra mudança inclui a produção de baterias no Programa de Apoio ao Desenvolvimento Tecnológico da Indústria de Semicondutores,

0: conhecido como PADIS. A medida provisória que autoriza o governo federal a destinar até 30 bilhões de reais para financiar veículos novos para motoristas de carros de aplicativo, taxistas, cooperativas de taxistas e empresas de transporte escolar, seguiu para análise do Senado. Da Rádio Câmara de Brasília, Antônio Vital.
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2: Justiça. Júlia Zanata, do PL de Santa Catarina, cobra explicações do ministro Alexandre de Moraes sobre denúncias divulgadas pela imprensa envolvendo o ministro e empresário Daniel Vorcaro. A deputada também pediu o afastamento de Moraes e defendeu o impeachment do ministro.
3: Júlia Zanata acredita que o Supremo Tribunal Federal e o Senado não podem ignorar as denúncias e pede que o ministro se explique em até 48 horas. Para a deputada, os fatos divulgados colocam em dúvida a atuação das instituições e exigem investigação.
2: Hildo Rocha, do MDB do Maranhão, vai apresentar uma proposta para mudar as regras de escolha e permanência de ministros do Supremo Tribunal Federal. Em seu entendimento, pessoas que tenham ocupado cargos comissionados ou mandatos eletivos não poderiam ser indicadas ao STF.
3: Hildo Rocha também defende que os ministros tenham mandato de 5 anos, renovável por mais 5 anos, mediante consulta à população. Ao fim do período, segundo o deputado, eles poderiam atuar como advogados ou professores, mas não poderiam voltar à vida política.
2: Eli Borges, do Republicanos do Tocantins, considera que as eleições para o Senado serão decisivas para o futuro do país. O deputado lembra que caberá aos novos senadores a responsabilidade de sabatinar ministros do STF e de conter o que considera excessos da corte.
3: Eli Borges também pede mais moralização na política e combate à corrupção. Na avaliação do parlamentar, o cidadão deve estar atento aos políticos que defendem o devido processo legal e a soberania popular.
2: Kim Kataguiri, do Missão de São Paulo, classifica como graves as suspeitas de possíveis relações entre ministros da Suprema Corte e envolvidos do escândalo do Banco Master. Ele questiona a inércia das instituições e da sociedade frente às situações divulgadas pela imprensa.
3: Kim Kataguiri critica também decisões da Justiça Eleitoral, alegando supostas diferenças de tratamento entre candidaturas. Ele reclama da suspensão de campanhas por atrasos em declarações eleitorais nacionais, alegando configurar restrição a direitos políticos.
2: Saúde. A Câmara aprovou projeto que prorroga incentivos para doações a instituições de combate ao câncer e assistência a pessoas com deficiência. As informações com a repórter Cibele Comanetti.
4: O plenário da Câmara aprovou o projeto que prorroga até 2031 o prazo para empresas deduzirem do pagamento do imposto de renda doações a instituições sem fins lucrativos, como as Santas Casas, que atuam na prevenção e combate ao câncer ou na reabilitação de pessoas com deficiência. O incentivo acabaria neste ano. A proposta foi apresentada pelo deputado Sérgio Souza, do MDB do Paraná, e recebeu parecer favorável do relator, deputado Antônio Brito, do PSD da Bahia. Os incentivos às doações estão previstos em 2 programas criados em 2012. O Programa Nacional de Apoio à Atenção Oncológica, conhecido como PRONON, e o Programa Nacional de Apoio à Atenção de Saúde da Pessoa com Deficiência, o PRONAS. Os 2 permitem o emprego de recursos privados para financiar projetos desenvolvidos por entidades especializadas e sem fins lucrativos. Segundo o relator Antônio Brito, o PRONON amplia a capacidade de atendimento do Sistema Único de Saúde, o SUS, para a prevenção, o diagnóstico precoce, o tratamento, a reabilitação e os cuidados paliativos de pessoas com câncer. Já o Pronas aumenta a oferta de assistência às pessoas com deficiência, especialmente no que diz respeito a projetos destinados à reabilitação, diagnóstico, tratamento, desenvolvimento de novas tecnologias e capacitação de profissionais. Antônio Brito comemorou a aprovação da proposta.
5: Quero parabenizar a todos que participaram da elaboração da prorrogação até 2031 do prazo do PRONO e do PRONAS, tão importante na articulação da sociedade civil, do terceiro setor, do governo federal e também das iniciativas privadas no atendimento às instituições filantrópicas, seja ela na área da saúde, no tratamento do câncer, como também nas entidades que atuam com a pessoa com deficiência.
4: O projeto que prorroga até 2031 prazo para empresas deduzirem do pagamento do imposto de renda doações a instituições sem fins lucrativos que atuam na prevenção e combate ao câncer ou na reabilitação de pessoas com deficiência seguiu para análise do Senado. Da Rádio Câmara de Brasília, com informações de Antônio Vital, Cibele Colmanetti.
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3: Esporte. A Câmara aprovou um projeto que acaba com a obrigatoriedade de férias escolares durante o período da Copa do Mundo Feminina em 2027. O repórter Antônio Vital acompanhou a votação.
0: O plenário da Câmara aprovou o projeto que desobriga as redes de ensino pública e privada de todo o país a concederem férias escolares para todos os alunos durante a realização da Copa do Mundo Feminina de Futebol no ano que vem. Lei de autoria do governo, aprovada no início do ano pelo Congresso, obriga que as férias dos estudantes coincidam com o período do torneio, entre 24 de junho e 25 de julho de 2027. Projeto apresentado pela deputada Anne Ortiz, do PP do Rio Grande do Sul, permite que os sistemas de ensino dos estados e municípios decidam sobre o período de férias escolares, em vez de obedecer ao calendário oficial da competição. Entidades como a Federação Nacional das Escolas Particulares criticaram a obrigatoriedade prevista em lei e alegaram que a alteração do período de férias do meio do ano coloca em risco o calendário escolar exigido pela Lei de Diretrizes e Bases da Educação, que obriga pelo menos 200 dias letivos no ano. A proposta recebeu parecer favorável do relator, deputado Alex Manente, do Cidadania de São Paulo. Para ele, do ponto de vista educacional, não é adequado impor solução uniforme a todos os sistemas de ensino sem considerar as necessidades regionais. O projeto foi aprovado de maneira simbólica pelo plenário, sem votos contrários. O deputado Chico Alencar, do PSOL do Rio de Janeiro, defendeu a medida.
8: O reconhecimento da importância da Copa do Mundo de Futebol está nesse projeto de lei, só que não subordinando os interesses da Copa do Mundo aos sistemas educacionais. Os jogos ocorrem em apenas algumas cidades e, na maior parte das vezes, com um número reduzido de partidas, não se justificando como férias todo o período em todo o território nacional.
0: Os jogos da Copa do Mundo de Futebol Feminino serão realizados em 8 cidades: Belo Horizonte, Brasília, Fortaleza, Porto Alegre, Recife, Rio de Janeiro, Salvador e São Paulo. O projeto que desobriga as redes de ensino público e privada de todo o país a concederem férias escolares para todos os alunos durante a realização da Copa do Mundo Feminina seguiu para análise do Senado. Da Rádio Câmara de Brasília, Antônio Vital.
3: Educação.
2: Ranieri Paulino, do Republicanos da Paraíba, propõe diversificar a educação profissional e tecnológica, ampliando a oferta em pequenos municípios, áreas rurais e regiões, conforme as demandas e as vocações específicas.
3: Para tanto, Ranieri Paulino apresentou um projeto que altera o Estatuto da Juventude e o Pronatec, articulando formação, trabalho, emprego e renda às características econômicas, sociais e culturais de cada território nacional e local.
2: Termina agora o Jornal Câmara dos Deputados, produzido pela Rádio Câmara, com trabalhos técnicos de Everson Urani e apresentação de José Carlos Andrade e Márcio Aquilissardi. Uma boa noite para você.
3: Uma ótima noite. A Voz do Brasil volta amanhã.
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0: faltando 4 para as 10.
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você tá aí curtindo a terça-feira, então ótima e excelente terça-feira pra você, sempre curtindo a programação da Rádio Número 1 do seu rádio. Estamos chegando pra fazer a diferença, pra deixar o seu dia mais animado, com mais energia boa, energia positiva através das ondas do rádio. Então já peço pra você botar sorriso nesse rosto, amor nesse coraçãozinho aí. Isso! E vem, porque o seu amigo e comunicador Fernando Bettoli acabou de chegar pra gente fazer história. Bora começar com o embaixador Gustavo Lima. O Gustavinho vai abrir a primeira hora com a bala alojada. Começou a nossa festa pra sua terça.

0: Felipe Araújo com o Natan, Copa Americano. Gente, eu adoro Copa Americano. Copa Americano é bom pra você tomar água, pra você tomar refrigerante, também pra você tomar um cafezinho delicioso. Pra você que gosta de tomar uma água ardente também, o Copa Americano é bom. É bom pra tudo, cara. Ele serve como medidor pra você fazer o café lá. Você que tem o costume de fazer, ó, eu vou fazer tantos copos americanos de café. Você tem ele ali, já tem a medida certinho. Eu pra fazer café em casa, só uso copo americano. Vai lá, 3, 4 copos lá, né? Aí você coloca 4 de pó de café, 4 de açúcar e faz aquele cafezão delicioso aqui. Culinária com Fernando Bettoli. Além do Felipe Araújo com o Natan, teve Jorge Matheus, Fernando Sorocaba, Gustavo Lima passando por aqui também.
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0: Ótima noite pra você, agora 10:15.

0: Essa é pra casar, viu?
1: Diego e Victor Hugo com Moça Pra Casar. É aquela lá, é aquela. Não tem, não tem não. É ela mesmo. Tem que ser ela e ponto, acabou. Danilo e Davi, Passou Rio Negro e Solimões, Bruno e Marrone com Zeca Pagodinho também mandando bem, do jeito que você

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1: Cerveja de garrafa pra uma menina muito especial.

0: Esse é o Panda com corpo nu. Teve também o brilho dela, sempre ela, Marília Mendonça com a Maiara Imaraíza. É, Felipe e Ferrari contra a véia. Tivemos também Murilo Rufi com Matheus Fernandes passando por aqui. Sua moda boa do jeito que você gosta, pra deixar a sua terça-feira daquele jeito.
1: Faltando 10 para as 11. Boa noite.

0: Gustavo Mioto, Mioteira, passando por aqui com ou sem mim. Teve também Zezé de Camargo, é o Mirosmar, canta Mirosmar. Passou Gian Giovanni, Moda Boa do Passado, Guilherme Benuto também cantando por aqui pra deixar a sua terça-feira daquele jeito todo saboroso, especialíssimo, sempre com boas músicas, boa companhia aqui. É a programação feita especialmente pra você. Aqui tem músicas novas, músicas do passado pra você curtir, pra você se emocionar, né? Aqui a gente faz a programação especialmente pra você. Então vem, porque a terça-feira promete, promete muito. Agora 11:08.
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0: Essa é pra todas as perigosas e lindas do Brasil!
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1: Henrique Diego com MC Guimê, Suíte 14. Teve Bruno e Barreto. Felipe Araújo com Tiaguinho. Léo Foguete com o Panda também. Partiu abraçar o melhor ouvinte ligado. Alô, Cíntia Nogueira, tudo bem aí? A Suzana Cavalcante tá com a gente. A Grazi Santos, a Raíssa. Também a Ana Júlia de Souza, a Caroline por aqui. A Silmara Camargo, a Rayane Silva, a Marcilene Silva tá por aqui. A Yasmin também. Quem mais? A Keila Paulino, a Priscila Santos, a Ana Cássia Ferreira, também a Bianca tá aqui, a Deisiane, o Ezequiel, a Kelly Luca, também a Ruth, a Duda Ribeiro, a Ana Paula, o Thiago Costa, a Stephanie Borges, também o Emanuel, Neri, Cassiane Ferraz, a Nath Teodoro, a Flávia Salvioli, a Vitória tá por aqui também, o Rafael, também a Emily Coelho, a Yara Ramalho, também a Beatriz, quem mais? A Priscila Stephanie, a Amanda Bispo, também a Luana Silva, a Eduarda, a quem aqui? A Letícia Lobato e a Rose Lima de Rádio Ligado.
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1: Excelente noite pra você, agora 11:31.

Hugo e Guilherme Flash, muito Flash. Esconde-esconde do Guilherme Benuto. Amargurado do César Menotti e Fabiano. Toda Mulher, Ed, Brito e Samuel foram as quatro últimas músicas aqui da nossa programação desta terça. Tô indo nessa. Obrigado pela audiência, pela companhia de vocês. Amanhã tem mais, muito mais, comigo e você do outro lado do rádio. Juntos sempre aqui na Melhor.

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1: É muito mais alegria.
2: Isso é algum certilho. Assim.

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0: Obrigado.
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2: Essa canção eu acho que vocês tinham que cantar.

0: Olá, bom dia para você, 5 da manhã e 1 minuto.
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2: Catanduva se aproxima, mas não atinge 120 mil habitantes. Fundação Padre Albino firma parceria para a inclusão de pessoas com deficiência. Processo seletivo tem 70 vagas para cuidadores na rede municipal. Credenciamento de artistas na cultura tem 144 vagas. Centro de capacitação confirma 8 cursos para setembro. Empresário catanduvense eleito diretor regional da APAS. Júri condena idoso a 30 anos de prisão por tentar matar a própria mãe. 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

0: a gente segue juntos, curtindo o finzinho da madrugada. E no relógio tá tudo igual, 5 horas e 55 minutos.
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aí, turma! Tudo bem por aí? Tudo certo com você? Muito obrigado pela sua audiência todos os dias aqui com a gente, radinho ligado, é um fazendo companhia pro outro, viu? Nada de tristeza aqui, ó, é positividade. Bora abrir o sorriso aí, muito prazer, eu sou o Diogo, cheguei pra espalhar alegria no seu rádio, tem muita música boa pra você ouvir por aqui, músicas pra você voltar no tempo, aquele grande sucesso que não pode faltar, o espaço aberto aqui pra você participar também e seguir deixando a nossa quarta-feira bem melhor. Vamos lá, pra começar bem tem Simone Mendes, Direitos e

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0: Luiz Santos cantou por aqui a música Me Segura. Boa, uma das músicas mais tocadas dela, né? Aquela sofrência que você gosta, aquela música legal para deixar o seu dia mais animado, para frente. Seja a música sofrida ou música mais apaixonada ali, quem gosta se sente feliz ouvindo, né? E se você tem aquela música que você curte, manda mensagem pra gente também, bora participar da programação. Ainda teve aqui Israel e Rodolfo, hoje não. Teve Cleiton e Camargo, Não Quero Te Perder, e o som da Simone Mendes, Direitos Iguais.
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0: Ótimo dia, agora 6:14.

0: Obrigada. Música do Gustavo Lima, o nosso embaixador que arrebenta, simplesmente arrastando a multidão para onde ele vai, né? Isso se chama sucesso, comprometimento com a carreira, persistente, o menino que tem uma história de vida assim, ó, gigante, viu? Ele realmente vencedor. E você, se inspire também no Gustavo Lima, que vai dar tudo certo aí na sua vida. O importante é você não desistir, independente da sua área, da sua profissão. Bora curtir muito mais por aqui. Bom dia, 6:26.
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0: os meninos acabaram de cantar por aqui a música Ignora. Tem muito mais músicas para você seguir ouvindo por aqui na nossa programação. Você sabe que tá apenas começando aqui o programa, né? E fica muito melhor quando você manda aquela mensagem legal pra gente. Então fica à vontade para compartilhar aonde você ouve o nosso programa. Se você tá nas cidades vizinhas, se você tá na sua casa, também tá descansando, é férias. Olha que legal. Então, um bom proveito aí, que você curta bastante, porque depois, ó, o trabalho, ele volta, né? E aí você tem que estar descansado aí na boa e conte com a gente sempre pra te fazer companhia.
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0: E apresentador comanda novo reality no É de Casa a partir de setembro. Quem é ele? Vou contar tudo pra você agora, que adora saber, né? As fofocas sobre TV, realities e muito mais. Então, vamos nessa, hein? Você sabe que aqui tem espaço pra você participar, mandar mensagem, compartilhar um pouco do seu dia. Você que tá na correria, aproveitando aí, né? A sua quarta-feira. Bom meio de semana, viu? Hoje, dia 2 de setembro de 2026. E Thiago Oliveira vai comandar o desafio da Engenhoca. Novo reality do É de Casa estreia em 5 de setembro na Globo. A competição reunirá participantes de várias regiões do país em provas de criatividade, improviso e reaproveitamento de materiais, buscando soluções para situações do dia a dia, né? Que a gente sabe que às vezes acaba cruzando o nosso caminho e aí você tem que se adaptar, não é verdade? O vencedor leva 10 mil reais. A proposta é valorizar o famoso jeitinho brasileiro que a gente conhece muito bem, né? Com desafios que vão desde consertar uma máquina de lavar até criar brincadeiras para crianças. Eu já tô curioso, querendo saber o que vai pintar de novo, de diferente aí na telinha da Globo. Ótimo dia, 15 para 7.
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0: Mais antigas, no ar, pra fazer companhia pra você poder voltar no tempo, viajar, curtir, realmente é aquele clássico, aquela música que fez parte da sua vida em um determinado momento. As lembranças vêm, não tem jeito, né? É você, meu querido, voltando ao passado com a sua rádio preferida nessa quarta-feira. Chitãozinho e Chororó, Nuvem de Lágrimas, lembra dessa aí?

0: Sem Te Amar, essa foi a música do Bruno e do Marrone que você acabou de ouvir por aqui na sequência que a gente preparou com o maior carinho pra voltar no tempo, viu? São flashbacks de respeito pra você que adora uma boa música sertaneja. Jorge e Matheus também passaram por aqui cantando Paradigmas e teve Chitãozinho e Chororó, Nuvem de Lágrimas. Essa foi a sequência aqui do nosso Mais Antigas com três flashbacks pra você. Vai ficando por aqui, mas tá de volta a qualquer momento. Ótimo dia, agora 4 para 7.
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0: Bom dia, 7:25.
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0: verdade. Esse foi o som do Fernando e Sorocaba que você acabou de ouvir por aqui na nossa programação. Muito boas as músicas do Fernando e Sorocaba, né? É dupla aí que agencia outros artistas também, tem o seu escritório, os caras investem realmente em talento, né? Souberam aproveitar e conduzir o dinheiro deles aí, ó, fazendo sucesso por todo o Brasil da melhor maneira possível. Fica a dica aí pra você, viu? Bora mandar mensagem, eu quero você participando também. Excelente quarta-feira.
1: 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Ótimo dia, 17 para as 8.

0: cantaram por aqui a música Esconde, Esconde. Boa demais essa música aqui, viu? Gostosa de ouvir, né? Aliás, o que tem de dupla nova surgindo, minha gente? Não tá escrito também. As novidades passam por aqui. Pode ter certeza, se a música é boa, é tapete vermelho pra ela. Esse foi o nosso programa de hoje. Obrigado a você que participou, que mandou mensagem. Você que não mandou mensagem, mas esteve com seu rádio ligado. Isso é importante demais aqui pra gente, viu? É, o coração fica quentinho com esse carinho aí. Eu, Diogo, vou indo embora. Aquele abraço e até a próxima. Tchau, tchau.
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0: chegando o locutor da galera, Valdemar Júnior. Aumenta o som aí, porque ele tem risada, música boa e muita conversa animada. Chega mais, Valdemar Júnior.
1: Bom dia, Júnior.
2: Opa, bom dia, bom dia, bom dia. Quarta-feira bacana, meiuca da semana, e você sintonizado na 95,5. Difusora FM, coisa boa saber que você está aí do outro lado, sempre ligado, sempre ouvindo o som da melhor, o som da primeira em alegria. Brigadão pela audiência nesse tempo gostoso que faz em Catanduva e em todo o estado. Tá chegando ela, Veveta. Beijo de hortelã. Bom dia.

0: Zora FM, agora 8 horas e 24 minutos. Vamos ao nosso telefone. Temos que dar uma reiniciada aqui na máquina, mas agora está tudo 100%, né? Oi, Peixinho, bom dia, beleza? Volta o áudio aí.
1: Bom dia, meu amigo Valdemar Júnior. Aqui é o Peixinho de Santa Adélia.
0: O chifrudo, né?
1: Rapaz, às vezes eu saio na rua, as menininhas bonitas, lindas, maravilhosas, fala, Peixinho, gostoso, lindo, maravilhoso. As menininhas escolhem os homens mais velhos. Eu falo, porque os homens mais velhos têm valores e princípios. Aí elas falam, ah, não entendo o que é isso. Falo, porque tem valores no banco e princípio de infarte. Bom dia, bom programa.
0: É exatamente isso, Peixinho. É exatamente isso. É, valor no banco, muito bem. Rodrigo por aqui também, bom dia. Toca Raul, tá certo. Vamos tocar Raul, Araceli Zomira tá por aqui também, Luzia, quem mais? Enviando sua mensagem e participando conosco. Bom dia. O telefone tá liberado, 997-64-0955.
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0: Alô, Áries, bom dia. Olha, quartou com ótimas notícias. Além de iniciar o dia com boas energias para resolver pendências e botar o serviço em ordem para poder aí enxergar oportunidades de aumento e ganhos. A vontade de abandonar a bagaceira pode falar alto e aí tudo indica que vai dar um like em quem transmitir confiança e estabilidade. Se tem um love, tende a valorizar o carinho e tranquilidade. Só pegue leve no ciúme. Números da sorte: 22 e 56. Cor para o dia cinza. Alô, Touro, bom dia. Olha, ó, ótimo dia para bolar novas estratégias, inclusive em jogos. Sua criatividade e praticidade estão em alta, favorecendo planos bem pensados, palpites certeiros e boas oportunidades. Seu jeito sensual está ativado e promete turbinar a conquista ou romance. Conversas e demonstrações de carinho tendem a fluir bem. Números da sorte: 27, 34 e 46, cor para o dia cereja. Alô, Gêmeos, bom dia. Pode ser um dia de conversas sérias com os parentes, mas que tendem a facilitar importantes ajustes na convivência. Se ficou alguma mágoa no ar, amanhã favorece pedidos de desculpas, compreensão e até o perdão. Seu lado introspectivo pode vir à tona e te levar a pensar mil vezes antes de responder até uma simples mensagem. As coisas tendem a rolar devagar. Números da sorte: 5, 32 e 14, cor para o dia amarelo. Alô, signo de Câncer, bom dia. Olha, boas trocas, colaborações e oportunidades estão previstas logo de manhãzinha. Como tende aí direto ao ponto, contatos, reuniões, mensagens e negociações e entrevistas de emprego prometem fluir melhor hoje. No amor, alguém do círculo social pode despertar seus interesses e ganhar pontos extras com você. O lance tende a ir devagar, mas firme e forte. Números da sorte: 25, 45 e 34, cor para o dia manjeta. Alô, Leão, bom dia. Olha, os astros prometem recompensar consistência e decisões racionais, mesmo sem holofotes. Momento de organizar metas, pensar no que vale seu esforço e buscar resultados sólidos. Lua, a lua taurina deixa tudo com a cara de coisa séria, ou seja, pode querer saber aonde a relação vai dar antes mesmo do primeiro date. Calma lá. Números da sorte: 55, 46 e 57, cor para o dia dourado. Alô, signo de Virgem, bom dia. Iniciativas e decisões sobre planos futuros estão favorecidos logo cedo, inclusive envolvendo um projeto, cursos ou viagem a serviço. Ao longo do dia, tende a mostrar eficiência. Olha, no amor, a vontade de dar um passo adiante com a paquera, ficante ou mozão, vem com tudo e você pode levar a relação para um patamar mais sério. Números da sorte: 59, 41 e 23, cor para o dia creme. Eu volto já já com o seu signo.

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Difusora FM, Raul Seixas. Gita, agora faltando 15 minutinhos para as 9 horas, você sintonizado no som da Difusora. Obrigadão para você que está no seu carro, obrigado pela carona. Você que está no trabalho, está em casa, onde quer que esteja, ligado na primeira em alegria.

0: Libra, o seu signo.
1: Chega mais, Libra, encosta aí no rádio, olha. Boas oportunidades de começar a quarta negociando melhor, hein? Enxergando detalhes escondidos ou resolvendo pendências financeiras. Oxalá. Dia também para resolver dúvidas. Organizar tudo certinho, pagar dívidas, inclusive grana compartilhada. No amor, se depender dos astros, quartou com conversas e momentos íntimos, gostosinhos. Credo, que delícia! Sem pressa e sem joguinho, dia perfeito para fortalecer uma conexão verdadeira. Números da sorte: 59, 23 e 14. Corpóreo dia lilás. Alô, Escorpião, bom dia. Olha, aliança ou conversa séria promete te render uma oportunidade real, oficial, logo de manhãzinha. Bom dia para negociar e consolidar parcerias, conquistando mais estabilidades e acordos sensatos. Olha, hoje você só quer só pensar em namorar, como diz o forró. Brincadeiras à parte, a lua em touro ativa o desejo de viver um relacionamento sólido e carinhoso. Vejo chance aí de rolar declaração e até momento com amigo, com amiga. Números da sorte: 23, 33 e 22. Cor para o dia: verde esmeralda. Alô, Sagitário, bom dia. Reunião com chefe ou entrevista para o job promete dar um bom logo cedo, hein? Amém, amém. A energia lunar favorece a organização, bom gosto e determinação, sendo um bom dia para otimizar tarefas rotineiras. Nada de grandes aventuras.

0: Seu charme promete entrar no modo irresistível e tudo indica que seu coração vai bater mais forte. Um flerte pode aí nascer de um bate-papo franco e gostoso, inclusive online. Ganha força e vira romance, tá? Números da sorte: 51, 53 e 24. Cor para o dia marrom. Alô, Aquário, bom dia. Os astros prometem deixar seu faro para os negócios, acordos e oportunidades bastante afiado. Pode pintar uma boa ideia para reforçar a renda ou até ajuda financeira em um parente para resolver uma pendência. Tudo indica que vai rolar uma baita harmonia entre seus sentimentos e pensamentos, o que tende a deixar aí a conexão com quem ama mais intensa. Números da sorte: 61, 52 e 7. Cor para o dia azul royal. Alô, peixes, bom dia. Seu poder de persuasão tá tinindo e pode abrir portas já no início do expediente. Reuniões, negociações e parcerias estão beneficiadas. Expressar o que sente com foco e determinação pode te ajudar a fazer o contatinho virar seu mozão. Se já tem um xodozinho, um papo sedutor tem tudo para aproximar você. Só cautela aí com as desconfianças, valeu? Números da sorte: 550 e 59. Cor para o dia violeta. Ficando por aqui o seu horóscopo. Faltando 10 para as 9. César Menotti, Fabiano. Disco arranhado. Bom dia.
1: Bom dia.

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0: Difusora FM, Perdas e Danos, Sorriso Maroto, Ferrugem e Grupo Benza Deus. Tá todo mundo ligado, todo mundo junto e misturado aqui na Difusora FM. Agora 9:27, direto ao nosso telefone. Oi Maria, bom dia, bom dia.
1: Bom dia, Valdemar.
0: Bom dia. Tudo
1: Valdemar,
0: bem, querida?
1: Minha galante de Itajobi.
0: Muito bem.
1: Eu queria
0: bem.
1: Ouvir a música com Jéssica Sampaio, Segredo de um Boiadeiro. Mando pra todo mundo que tá ouvindo e pra vocês aí da rádio, tá? Tchau,
0: tá
1: Valdemar.
0: Certo.
1: Tchau,
0: beijo,
1: tchau.
0: Beijo. Obrigadão, viu, Maria? Oi, Nétima.
2: Ótima quarta-feira pra você e a todos aí. Beijão, viu? Fique com Deus.
0: Amém, Nétima.
2: Juninho toca, Hit, Menina Veneno.
0: Tá certo.
2: Obrigada.
0: Beijo, obrigado, viu? Nossa amiga Silvia Araújo por aqui também.
3: Bom dia, Juninho. Bom dia, quarto. Glória a Deus. Um bom dia para você e para todo mundo que tá ouvindo, tá? Principalmente para você.
0: Certo.
3: Que Deus abençoe nosso dia, tá bom?
0: Um cheiro para você.
3: Coração.
0: Beijo,
3: fique
0: beijo.
3: Com Deus.
0: Valeu, valeu demais. E aí a programação Hit, Menina Veneno. Bom dia!
4: Bom dia, Júlio! Bom dia!

0: Difusora FM Hit, Menina Veneno. Eu volto já já, aumenta o som, hein? Não sai daí, é rapidinho. 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
12: Às vezes arrumar um vizinho no prédio de cima pode dar um problemaço.
13: Bom dia.

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1: Programa Valdemar Júnior, Valdemar arrebentando a boca do balão aqui na Difusora FM, 9:44. Fala, bandida, bom dia.
2: Bom dia, Valdemar.
1: Tudo bem?
2: Beleza, meu lindo.
1: Graças a Deus.
2: Hoje eu queria ouvir a música com a Rosana, O Amor e o Poder. Vou mandar lá pro João Trajano dos Santos, lá da Vila Ingrácia, pra Helena, lá de Santa Adélia, vai pro Fábio e a Gisele aqui da Roqueluz, vai pra Ilginha, vai pra Doião, vai pra Dona Florinda e o Peixinho lá de Santa Adélia. Ah, vai pra vocês, vai pra toda a turma da nossa equipe. Ai, Valdemar, hoje eu não tô boa, tô com uma preguiça, Valdemar. E o Natal já tá chegando, tô vendo já o saco do Noel de longe, Valdemar. Será que vai ter presente pra gente,
1: ah,
2: Valdemar?
1: Vai, né? Vai ter muitos presentes aqui na Difusora FM.
3: Ai, pai, para!
1: O saco começou a encher, viu? O saco começou a encher do Noel da Difusora. Bom dia, meu amigo Rodolfo também. Bom dia, aqui é o Rodolfo da Oficina Bonilha. Toca aí pra mim, Alberto Moreno, tá certo? Obrigadão pela audiência. Quem mais tá conosco enviando sua mensagem? Telefone 997-640955. Cadê a Gisele, hein? Abração, Gisele também. O Fábio da Quiluz.
4: Bom dia, Júlio. Vocês têm um dia abençoado. Todos os ouvintes, todos
1: da
4: rádio.
1: Bem,
4: para minhas filhas, meu filho Juninho e minha mãe Silvana. E pro Robertinho Pairene. Do bar, da Rua 6, do Bom Pastor. Para todos os ouvintes, né? E todas as pessoas da minha rua. Uma tem ciúmes da outra.
1: Tem ciúmes, é. Tá certo. O Augusto tá por aqui também. Bom dia, Valdemar. Beleza? Deus abençoe nossa quarta-feira. Valeu demais pela audiência.

0: Difusora FM, perdoa, Isabel. Oi, Augusto, bom dia, beleza?
1: Deus abençoe a nossa quarta-feira.
0: Amém, cara.
1: Deus abençoe aí o dia de todos os ouvintes. Um abraço aí pro meu amigo Pedreiro Luan. Quero também mandar um abraço para os gesseiros da EAGES e também principalmente pro o raspador de bunda do tatame.
0: Ixi, ele é
1: luta jiu-jitsu, amigo.
0: Meu
1: do,
0: Deus.
1: Da EAGES. Mas nós já é do grupo do Muay Thai. Ele raspa bunda no chão, jiu-jitsu.
0: Ah, tá.
1: Muay Thai já é outras ideias, né? Muay Thai é contundente. Só cotovelada e joelhada pra reta da cara.
0: Ixi.
1: Receba, corte pra quarta.
0: É pegado o trem ali, viu? Raspar o quê, rapaz?
2: Não entendi.
0: Fala de novo, raspar
2: não
0: o quê?
2: Não entendi.
0: Você tá doido? Bom dia, valeu. Tem mais sucesso
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0: Difusora FM, agora 10 horas e 6 minutos. Ed Brito e Samuel, toda mulher.
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0: Morrer de amor? Será?
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0: É verdade, Maria?
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0: nasce pra morrer de amor?
2: Verdade.
0: É verdade? Eu volto já já no som da primeira em alegria.
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4: Difusora Informação, agora 10 horas e 37 minutos. Neste exato momento, marca do tempo e temperatura 23 graus em Catanduva, máxima na casa dos 27, tempo ensolarado. Olha, 20 minutos, a pesquisa Quest foi divulgada, né? Primeiro turno, Lula aparece com 37%, Flávio Bolsonaro com 29%, Cury com 10%, Renan Santos 3%, Caiado 1% e Zema 1%. Augusto Cury do Avante assume a terceira colocação atrás de Lula do PT e Flávio Bolsonaro do PL. Pesquisa divulgada nesta quarta-feira foi encomendada pelo jornal O Globo e pela Globo. A pesquisa Quest divulgada nesta quarta-feira, agora há pouco, mostra como está a disputa pela presidência da República. O levantamento foi encomendado pelo jornal O Globo e pela Globo. Lula do PT lidera com 37%, Flávio Bolsonaro do PL com 29% e Augusto Cury do Avante agora é o terceiro colocado com 10%. Renan Santos Missão tem 3% e Ronaldo Caiado do PSD e Romeu Zema Novo um por cento cada. É você atento com as informações das eleições 2026 aqui também na Difusora FM.
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4: De volta na Difusora FM, para você ligado no som da melhor. Oi, Sérgio Maciel, bom dia.
14: Bom dia, meu amigo Valdemar Júnior.
4: Beleza,
14: bom dia,
4: cara.
14: Alegria. Que Deus abençoe a nossa quarta-feira. Ô, Valdemar, toca para nós aí hoje, hein? Roberto Carlos, caminhoneiro, fazendo um favor para nós, hein? Eu ofereço Luciano Cleio, Constão S, Ederson, nossa amiga Zoião, ofereço a todos da Catanduva região, hein? Forte abraço a todo mundo, tô ligado aqui, hein? Toca para nós aí. Ofereço ao Zico de Oliveira, lá de Embaúba. Tchau, obrigado, tô ligado aqui.
4: Valeu, meu amigo Sérgio Maciel, obrigadão pela participação. Lembrando, só um convite especial para vocês, porque neste domingo tem, calma aí, deixa eu pesquisar aqui. Show, tem show lá na cidade de Embaúba, é isso mesmo, agora dia 6 de setembro, véspera do feriado, né? A partir das 20 horas tem show com Sabrina Bernardes, viu? Show com Sabrina Bernardes. Temos também Léo Benício e Gabriel e Alcir e Beto Astolfi. É, teremos aí duas duplas sertanejas. Temos também aí show com Sabrina Bernardes. Nosso muito obrigado aí. Então, dia 6 é neste domingo, a partir das 8 horas, ali na Praça Central, para comemorarmos juntos o aniversário da cidade. 115 anos da cidade de Embaúba. Obrigadão pela participação, pela audiência. Toda rapaziada que sempre ouve, sempre escuta a Difusora FM lá em Embaúba. Agora 10h41. Reverse, Ana Castelo.

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0: Difusora FM, Juan e Leandro, com participação Danilo e Davi, fofoca do ano. Faltando agora 5 minutinhos para 11 horas. Todo mundo junto e misturado aqui no som da melhor. Obrigadão pela sua audiência, eu volto já já com muito mais. 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
4: Vale

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0: Uma salva de palmas, Murilo Ru.
1: Valeu, Goiânia.
2: Valeu, Murilo.
1: Delícia, tamo cara. Junto. Tem que respeitar.
0: Que é isso?
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1: a
0: certo.
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2: A mais ouvida da região, 11 horas e 23 minutos. Difusora FM na sequência. Você ouviu Cleiton e Romário, Chuva de Bênçãos. Bruno Rosa com participação Murilo Ruf, Atriz Demais. Nossa amiga Luzisto que tá por aqui. Oi, Luzia, bom dia, bom dia.
3: Bom dia, Valdemar.
2: Tudo bem, querida?
3: Eu queria ouvir aquele coração espinhado. Eu não sei se é com o Daniel, quem é. Eu esqueci, acho que é Daniel. E oferecer lá pro Guilherme de Bazar Carolina, Luciana, a Aninha e todos os ouvintes da Difusora. Inclusive para o nosso grupo, que você nunca fala no grupo, né, Valdemar?
2: Que grupo que é, Luzia?
3: A Zoião e a Isildinha.
2: Eu não sei que grupo que é.
3: Um bom dia para todos.
2: Bom dia, obrigado, Luzia.

0: Fusora firme, Leonardo, coração e espinhado pra Luzi Stuck. Todo mundo ligado no som da 95,5. Aumenta o sonho, volto já já com muito mais músicas. Agora 11:34.
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Aí bonito. No som da Difusora FM, Marquinho da Vila. Segure tudo. Segure, senão vai cair aí, rapaz. Ó, tá caindo aí, ó. Tá chegando aí o Toca Todas, na sequência Fabrício Moreira com muito mais músicas e participações. Encontro marcado amanhã, a partir das 8 horas, hein? Beijo, beijo.

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1: Opa, tô chegando, hein? E aí, como que tá tua quarta-feira? Meio de semana, comecinho de mês, né? 2 de setembro de 2026, estação inverno. Estamos na primeira semana do mês, na 36ª semana do ano. Faltam 120 dias para terminar o ano de 2026. A fase da lua hoje é minguante gibosa. Hoje é o dia do repórter fotográfico, também dia do florista, tá? 997-640-955 é o WhatsApp da difusora para você pedir música e mandar beijos, abraços, cheiro e amasso para quem você quiser. E ó, fica ligadinho aí que eu já estou com o nosso convidado aqui. É o Fernando, né? E nós vamos estar batendo um papo falando sobre o Qualifica Mais. Meu amigo Gary Guerra já está posicionando aqui as câmeras. Posso já ficar com o Fernando, Gary Guerra? Posso? Então tá bom. Então antes da gente ir pra música, eu já vou abrir o microfone, já vou apresentar para vocês o meu convidado de hoje, Fernando. Seja bem-vindo, Fernando. Como que você tá, Fernandão? Tudo bem?
2: Bom, Fabrício, é uma satisfação. Aqui pela primeira vez na difusora.
1: Aqui é,
2: né?
1: A primeira vez que você
2: essa
1: vem?
2: Essa rádio que abrange toda essa grande região aí, a micro-região de Catanduva.
1: Verdade, Fernando.
2: Então, muito bom. Agradecer a oportunidade de poder falar um pouquinho dos cursos de capacitação do Qualifica Mais pela Prefeitura de Catanduva.
1: Ô, Fernando, você sabe que tem muita gente, às vezes, que não sabe, né? Muita gente não sabe.
2: Sim, sem dúvida.
1: Porque, olha só, a gente tava batendo um papo em off aqui e você tava me falando sobre a quantidade de cursos, né, que vocês têm neste projeto, né? E são 100% presenciais e gratuitos. Cara, isso é legal demais. O Qualifica Mais oferece cursos gratuitos ao longo de todo o ano, né? Com foco em empreendedorismo, gestão, marketing, também finanças e qualificação profissional. Fala um pouquinho pra gente, Fernando, sobre
2: ele. Esse projeto surgiu, começou em 2024, uhum, com o Catanduva Empreendedora, em parceria com o Sebrae. E daí em diante, o Sebrae lançou no primeiro ano cerca de 50 cursos, né? Na sequência, novos parceiros surgiram, como, uhum, o Senai, o Senac, o Senar. E isso ajudou bastante a fortalecer e atender a demanda da população. Além de uma grande oferta, né, em várias áreas, uhum, não só na área de gestão empresarial.
1: Certo.
2: Mas aí nós iniciamos com cursos de gastronomia, cursos de costura, uhum, cursos de operação de máquinas, solda, pintura, construção civil, enfim, cursos para toda a população a partir de 16 anos sem limite de idade. Então, não, já são quase 5 mil atendidos em 3 anos, pessoas que se certificaram, têm um certificado em mãos hoje com validade nacional, onde ali aprende na prática todas as técnicas, seja de gastronomia, seja de gestão, seja de costura, máquinas e equipamentos em geral. Uhum. Então, isso é muito legal. Muitas pessoas se revelam bons profissionais nessas áreas.
1: Através desses cursos.
2: Principalmente, né, para geração de renda, né?
1: Sim.
2: Geração de emprego e renda. Muitos já saem contratados de lá por empresas que são parceiras da Prefeitura de Catanduva.
1: Ah, o legal é isso também, né? Que quem tá lá fazendo os cursos no Qualifica Mais, né?
2: Isso.
1: Já tem uma galera, algumas empresas já parceiras que já dão prioridade para quem faz.
2: Já dão prioridade
1: para quem faz o curso.
2: A capacitação hoje é muito importante. Quando as empresas falam em experiência na área, quem tem um certificado com um curso de capacitação nessa, uhum, área, uhum, né, específica, seja qual for, ele já tem um diferencial no currículo.
1: Sim,
2: né? Então a
1: certeza.
2: Empresa já dá uma atenção diferenciada. Hoje, por exemplo, nós estamos tendo um feirão de empregos lá, uhum, para contratação de cozinheiras escolares. Aliás, vai até às 5 horas da tarde. Quem tiver interesse em trabalhar nas cozinhas das escolas, uhum, tem uma empresa fazendo entrevista.
1: E aí nessa vocês indicam.
2: Muitas pessoas que estão fazendo curso hoje lá pela manhã já estão participando das entrevistas. Quer dizer,
1: olha,
2: são
1: legal.
2: Pessoas que já têm um diferencial, porque estão se dedicando a algo, né? E já tem um diferencial competitivo aí nessa questão. Então é muito bom que você aproveite e esteja engajado com grandes empresas que contratam, como as usinas, indústrias de alimento, outras empresas na área de máquinas, de equipamentos, de, inclusive nós vamos ter na próxima semana, tá divulgado já, depois nós vamos divulgar o Instagram nosso, que é o SDE Catanduva, onde as pessoas podem ver o que está acontecendo de cursos, o que tem vaga aberta.
1: SDE, Secretaria de Educação, é isso?
2: Secretaria de Desenvolvimento Econômico.
1: Tá. Então isso. É SDE
2: Catanduva.
1: Catanduva, é isso. O Instagram.
2: No Instagram.
1: E lá tem as informações.
2: Tem muita informação, é só seguir essa página e receber todos os dias atualização sobre os cursos.
1: Legal, Fernando, e esses cursos, eles são feitos na Secretaria de Desenvolvimento?
2: São feitos ali, ó, pra quem ainda não conhece, e tem muita gente que fica curioso em saber o que acontece ali, aquele prédio espelhado na Avenida José Nelson Machado, aonde tem a Secretaria de Educação, ali na Secretaria de Desenvolvimento, que é no primeiro andar, acontece todos esses cursos. Todas salas, oficinas individuais, todas as aulas lá são práticas com professores renomados e que vão te dar uma certificação valiosa, tá? Então, e os horários? Tem cursos manhã, tem cursos à tarde e tem curso à noite. Quer dizer, é para todo mundo.
1: Para quem trabalha,
2: é só você adaptar o teu cronograma do dia de trabalho. Muitas pessoas saem do trabalho à tarde e vão fazer curso à noite. Sim. Outros que trabalham em outros períodos, que trabalham à noite, faz curso de dia. Ou seja, oportunidade para todo mundo.
1: Ô Fernando, dependendo do curso, qual é o período para conseguir o certificado?
2: Olha, tem cursos com duração de uma semana, cursos de duração de 15 dias, de um mês, até cursos com 3 meses de duração. Então aí a pessoa já olha na divulgação que está no Instagram, no SDE Catanduva, e ela já pode ver ali quando começa e quando termina o curso.
1: Certo.
2: Eu posso também passar um WhatsApp,
1: faz favor,
2: que vai ajudar bastante as pessoas que querem informações sobre os cursos ali na Secretaria
1: de
2: Desenvolvimento.
1: Inclusive para se inscrever também, porque tem uma demanda, né?
2: Tem muita demanda. A demanda é muito alta, né? E quando é publicado qualquer curso, imediatamente começam a chegar as mensagens. E nós fazemos as inscrições de uma forma muito democrática, para que todos tenham a oportunidade de participar. Então, existe também fila de espera em muitos cursos, principalmente nos cursos de gastronomia, cursos de costura, tem muita fila de espera. Mas um WhatsApp, para que as pessoas tenham mais informações, pode ser o 3531-9799. Entrando pelo WhatsApp, por mensagem, você consegue receber informações sobre os cursos, já automaticamente recebeu o link para seguir a nossa página no Instagram, que é o @SDECatanduva, e ali você consegue se atualizar. Então, a gente pede a todos que tenham interesse, fazer a diferença na carreira, pessoas que querem evoluir profissionalmente, que participem dos cursos. É 100% gratuito, presencial e prático. Você aprende na prática ali a desenvolver habilidades como desde de gastronomia, que eu já disse, costura, mas tem também eletricista, tem encanador, tem pedreiro, tem pintor, tem assentador de cerâmica, quer dizer, o setor de serviços é o que move Catanduva. E se a pessoa tem uma capacitação nessa área, ela não fica desempregada.
1: É verdade, viu? Eu falo porque eu vou te falar, hein? Na obra lá em casa, lá, se encontrar um eletricista à disposição ali.
2: É difícil.
1: Rapaz, é difícil.
2: A procura tá muito grande.
1: Todo mundo lotado
2: então,
1: de serviço.
2: Quanto mais pessoas se formarem nessas áreas, melhor qualidade do serviço você vai ter, porque ali, além deles aprenderem a todo a estratégia de uma instalação, ele também tem todas as boas práticas, né, de segurança, enfim. Se você vai contratar pessoas que trabalham com muita responsabilidade, porque foram formadas por institutos como o Senar, como o Senai, Senac, que são professores que vão te dar certificados com reconhecimento nacional, inclusive para você trabalhar em qualquer empresa que exija certificação, você tem aí já uma porta de entrada garantida.
1: Então, olha só, então, para você que tá aí desempregado, tá procurando aí emprego, vai lá então, garantir o seu certificado, vai aprender, como o Fernando disse, o eletricista, uma excelente profissão, pedreiro, assentar a cerâmica. É, rapaz, isso eu vou te contar, não fica parado nunca.
2: E tem também
1: tem
2: o
1: serviço
2: setor,
1: todo dia.
2: E tem o setor de estética, que é muito frequentado.
1: E também, hein, tá?
2: Que é maquiagem, corte de cabelo, depilação facial.
1: Todo dia, enfim, tem serviço também.
2: Todo dia tem, e são cursos ministrados pelo SENAC, lá na secretaria, lá no prédio espelhado, que todo mundo conhece, na Avenida José Nelson Machado.
1: Marketing também, né, Fernando?
2: Sim, toda a área de gestão fica a cargo do SEBRAE. Sim. Então, marketing, inteligência artificial, legal, que está muito em alta, que e tá lota em alta agora, salas, né? Hoje são 150 pessoas diariamente passando por lá, recebendo qualquer tipo de capacitação.
1: Que legal. Ô, Fernando, tira uma dúvida, que eu tenho certeza que tem muitos, muitos ouvintes que estão ouvindo aí, que tem interesse de fazer esse curso, alguns desses cursos, mas aí, de repente, não mora em Catanduva. Aí não pode? Como é? É exclusivo para...
2: Olha, a microrregião, nós temos sim um acesso de algumas pessoas de cidades próximas aqui, né? Que tendo vaga disponível, a gente encaixa sem dúvida. Não tem problema nenhum. Os cursos abrem, as inscrições são livres, mesmo porque essas instituições que são nossos parceiros, eles têm atuação regional.
1: Sim.
2: Né? Como o SENAC, o SEBRAE, o SENAR e o SENAI. Então, é aberto sim a pessoas que possam se locomover, vir até aqui, passar algumas horas, fazer os cursos, né? Nós só não temos transporte, mas o espaço é aberto, é livre, a pessoa pode chegar de manhã, fazer um curso na parte da manhã, tem gente que já faz outro curso na parte da tarde, título diferente.
1: Aproveita
2: o dia. Sim. Às vezes a pessoa não tá trabalhando, ou tá em busca de um trabalho, lá também é um lugar para você encontrar trabalho.
1: É, porque dali tem várias empresas parceiras.
2: Nós,
1: né,
2: temos feirões de emprego que acontecem ali.
1: Diariamente.
2: Que nem hoje mesmo nós temos uma empresa contratando cozinheira para atuar em escolas.
1: Vira e mexe, tá tendo
2: hoje,
1: lá, Fernão.
2: Até às 5 da tarde vai participar da entrevista e de processo seletivo, porque essas empresas normalmente têm que fazer uma contratação rápida. Então ali é o local ideal para fazer entrevista, receber pessoas, e qualquer pessoa pode chegar lá, não precisa estar inscrito em nenhum curso para participar dos feirões de emprego.
1: E os feirões de emprego tem sempre ali, né, Fernando?
2: Tem muito feirão de emprego, porque as grandes empresas, época de safra, de usina, outras empresas de alimento também nos procuram para fazer a captação de currículos, e a gente sempre exige que seja feita uma pré-entrevista para revelar qual é a aptidão da pessoa, que realmente ela está procurando, né? Então isso facilita demais na contratação.
1: Sim, e você sente também que vocês que tem lá os feirões lá de emprego e tal, vocês sentem também que tá tendo, de repente tem trabalho, tem serviço, só que não tá tendo mão de obra qualificada, tá faltando a galera
2: qualificada. Exatamente, esse é a proposta desse projeto,
1: é isso, né?
2: Que foi lançado lá pelo prefeito em 2023 com a intenção de capacitar o maior número de pessoas. E esse trabalho vem sendo desenvolvido e vem crescendo. Foi um grande desafio no início, né? Lançar, depois com as parcerias, isso ampliou demais. Hoje são 150 pessoas diariamente recebendo capacitação, são quase 5 mil pessoas que já passaram por lá.
1: Dessas 5 mil, pode ter certeza, né, que a grande maioria já está trabalhando.
2: A grande maioria, né, ou já estava trabalhando e queria aprimorar suas técnicas, ou acabaram arrumando um trabalho novo por conta do aprendizado.
1: Ou acabou virando até um empresário, uma empresária,
2: dúvida,
1: abrindo o seu próprio negócio.
2: Nós oferecemos condições para tudo. É um ciclo ali que funciona, que é desde a capacitação, a ajuda na formalização de uma empresa, cursos para formalizar empresários e também linhas de crédito com o Banco do Povo, que nós oferecemos. Então, quem tem uma empresa hoje, seja qual for, que queira buscar um crédito de até 21 mil reais,
1: olha,
2: né? Ele pode procurar o Banco do Povo, afinal os juros são subsidiados e quase zero. É 0,35 e é lá mesmo, na secretaria. É lá mesmo. Rapaz, a pessoa pode procurar lá, se inteirar dos cursos e já receber uma lista de documentos que ela precisa para fazer o crédito até 21 mil reais.
1: Tem que ter CNPJ.
2: Tem que ter CNPJ. Para você ter uma ideia, um MEI que tiver formalizado há pelo menos 6 meses com a declaração, ele já consegue solicitar o recurso proporcional ao seu rendimento, sendo o limite máximo 21 mil reais, com taxa de 0,35 ao mês.
1: É
2: então,
1: bem pouquinho.
2: Só o ano passado foram mais de 2 milhões e 300 mil reais emprestados para pequenos empresários. Não só MEI, tá?
1: Uhum.
2: Qualquer empresa enquadrada na até o limite do Simples Nacional pode captar esse recurso.
1: Rapaz,
2: de 21
1: anotar,
2: mil reais.
1: Vou anotar esse telefone.
2: Isso é muito interessante e é para realmente promover desenvolvimento. E
1: que
2: promove,
1: legal,
2: sim.
1: Cara.
2: Porque é um programa fantástico do governo.
1: E a facilidade para pagar também, bastante.
2: 36 parcelas.
1: Ah, em 36.
2: Então, se você pega hoje 21 mil reais,
1: você
2: vai pagar 36 parcelas de R$636.
1: Olha.
2: Quer dizer, fixas. Não tem juro, não tem correção, não é banco, não precisa abrir conta, não tem que fazer seguro, não tem que fazer nada. Você sai de lá com um carnê de parcelas e 21 mil reais na conta.
1: Lembrando que tem que ter, tá com o nome tudo certinho.
2: Sim,
1: né?
2: Aí tem
1: as burocracias.
2: A burocracia, que é a documentação, a pessoa, é importante que ela consulte antes se ela não tem nenhuma restrição nos órgãos de proteção ao crédito, né? E se tiver, a pessoa pode renegociar uma dívida e logo aquela restrição já sai, quer dizer, é um fôlego realmente para fortalecer.
1: Que legal, cara.
2: As empresas.
1: Pô, Fernando, eu sei que você vai visitar a nossa co-irmã, né? Aonde eu faço da manhã lá, nossa querida Band FM, você vai estar pra
2: lá. Vamos lá pra Band agora.
1: Tá indo pra lá agora, já foi na Ondas ali, né? Com o nosso
2: já
1: amigo.
2: Já tive na Ondas.
1: Marquinhos Guerigueri.
2: Com Marquinhos.
1: Então agradeço a sua participação, viu? Fica aqui o microfone da Difusora aberto pra quando você tiver qualquer novidade, vem pra cá, manda pra gente que vai ser um prazer a gente estar informando os nossos queridos ouvintes, ainda mais de coisa legal assim, né? Que é curso pra galera se qualificar no Qualifica Mais, cursos 100%, 100% presenciais e gratuitos e ainda mais conseguir uma linha de crédito, feirão de emprego, olha quanta
2: emprego,
1: coisa legal, cara.
2: É muita oportunidade. A Secretaria de Desenvolvimento está lá para isso, está à disposição. E além disso, são tantas coisas acontecendo, nós temos também as missões empresariais, ou seja, só esse ano nós já vamos estar levando mais de 150 empresários para feiras em São Paulo. Tudo 100% gratuito.
1: Que
2: é um bate-volta.
1: Vai fazer um network.
2: Mas a
1: lá.
2: Próxima feira é Feira do Sebrae, em outubro. Fiquem atentos. Sigam nossas redes sociais, SDE Catanduva no Instagram, tá? Para saber dessas excursões aí. Então a gente leva ônibus gratuito, ônibus leito, 100% gratuito, para você visitar grandes feiras. Esse ano foi a Pet Sult. A semana que vem vai ser a feira da Beauty Fair. Já fomos na Fispal esse ano e vamos na Feira do Empreendedor em outubro.
1: E é de grande importância essas feiras, né? Que a galera se conecta, né? Você faz amizade ali.
2: O network de feira é fantástico.
1: É sensacional.
2: O desenvolvimento,
1: né,
2: de qualquer negócio, né?
1: Que bom. E tem isso daí grátis.
2: Grátis, 100% gratuito.
1: Com
2: ingresso grátis.
1: Então, isso que eu ia falar, nem pra entrar.
2: É muita coisa boa, né?
1: Rapaz,
2: tem que aproveitar, Fabrício.
1: Mas mesmo.
2: Vamos lá, você é meu convidado, quero te receber.
1: Agradeço.
2: Na secretaria.
1: Vou sim.
2: Pra você conhecer todo o programa e todos seus ouvintes aí dessa região fantástica, estão convidados a conhecer a Secretaria de Desenvolvimento e tudo aquilo que ela pode te beneficiar.
1: E vamos...
2: Seja no crescimento profissional, seja pessoal, seja empresarial, quer dizer, nós temos aí oportunidade para todo mundo e elas estão aqui pertinho, estão aqui em Catanduva.
1: Então, cara, e muita gente às vezes não sabe, viu, Fernando? Mas vamos divulgar legal isso aí, porque eu acho muito interessante. De repente a pessoa tá desempregada, dá um pulinho lá então.
2: Vai lá.
1: Não sabia dessa. Pode ir lá.
2: Temos o Pati de Catanduva que faz um trabalho fantástico de encaixar vagas aí. É muita coisa trabalhando em prol do desenvolvimento.
1: Bom, quem tiver dúvida, então, deixa eu passar aqui o WhatsApp novamente. que é o 17, né?
2: 3531-9799.
1: E quem quiser ir pessoalmente lá, é das 8 da manhã até
2: das 8 às 17.
1: Das 8 às 17, na Avenida José Nelson Machado, 1795, naquele prédio espelhado. Cê, é fácil achar ali, né, Fernando?
2: É facinho ali.
1: Boa.
2: Tá bom?
1: Então, beleza, depois de tudo isso.
2: Depois de tudo isso, vamos lá.
1: Vamos ouvir música boa.
2: Vamos ouvir, vamos lá.
1: Valeu, Fernando. Tudo de bom. Um abraço.
2: Obrigado.
1: Tchau, tchau.

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0: Difusora FM, é o Vini Lucas. Já entendi que tudo acabou. 3:35. Vamos dar uma olhada aqui no WhatsApp, que já tem uma galera chegando conosco. Peixinho Girafales. E aí, peixe, só alegria?
1: Boa tarde, meu amigo Fabrício Moreira. Aqui é o Peixinho de Santa Adélia.
0: Ô, tá acelerado, peraí. E aí, a dona Florinda tá aí hoje?
2: O chifrudo.
0: Aí, ó.
1: Ô, amor, você fez com o Diguinho?
2: Eu fiz.
1: Eita. Nossa, tá que nem o Di também. Você sabe fazer com o Diguinho?
2: Eu sei.
1: O senhor aqui fez linguiça de salada?
2: Fez linguiça de salada.
1: E você trocou o Diguinho pela linguiça de salada dele?
2: Eu troquei.
1: Mas você gostou da linguiça dele?
2: Eu adorei a linguiça. Bicho. Dele.
1: Linguiça de quem?
2: Seu Joaquim.
1: É, aí você deu
2: o pra ele
1: e ele deu a linguiça. Ficou boa a linguiça dele?
2: Ixi, ficou uma delícia.
1: E ele gostou do teu cu do teu cudiguinho?
2: Gostou.
3: Ô, louco, meu!
1: Ele comeu teu cudiguinho?
2: Ele comeu.
1: E ele falou que é bom.
2: É bom.
1: Ficou cheirosinho assim, com tempero, tudo bonitinho, teu cudiguinho.
2: Cheiro de tempero que
1: olha. E a linguiça de salada dele ficou boa também.
2: Ficou boa.
1: Você gostou da linguiça dele?
2: Eu gostei da linguiça dele.
1: Uma boa troca, né? Um linguiça de cudiguinho e linguiça de salada com cudiguinho, né?
2: É, ficou uma delícia.
1: Então isso é bonito, viu? Uma boa tarde pro programa, nóia.
2: Tua mãe.
0: Ai, ai, você quer a linguiça do seu Joaquim, seu Noplasta?
4: Cavo, Felipe.
0: A linguiça de legumes lá, rapaz. Salve, salve, difusora. Deus abençoe mais uma tarde. Bom programa. Abraço a todos os ouvintes. Toca aí pra nós, Felipe Falcão, lambendo a botija, rapaz. Fernandinho Real, valeu, Fernandinho. Boa tarde, Augusto, beleza? Queria pedir uma música aí, por gentileza. Reggae Vibration. Isso aí, valeu Augusto, aquele abraço aí, cara. Netão tá por aqui, boa tarde, Netão, que é a música do Zé Ramalho, Entre a Serpente e a Estrela. Um abraço, Netão. E aí, Nedma?
5: Oi, Fabrício, ótima tarde, abençoado quarta-feira.
0: Amém.
5: Fabrício, se possível, toca pra mim. Eu gostaria de ouvir arte popular, Agamamou. Obrigadão, beijos.
0: Love, love, love, Jojo. Beleza. Valeu, Ned. Um beijão pra você e também.

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0: Uma salva de palmas, Murilo Ru.
1: Valeu, Goiânia.
2: Delícia, tamo cara, junto. Tem que respeitar.
0: Que é isso?
3: Com Fabrício Moreira.
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0: Difusora FM, perdas e danos, Sorriso Maroto, Ferrugem e o grupo Bens a Deus. 4:08, volto já já.
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0: Difusora FM, Patrícia Manuela, grande nada, hein? Agora 4 horas 39 minutos. Excelente quarta-feira para você. Seguinte, ó. 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Notícia boa para você. 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E aqui em Catanduva teremos a Cássia e mais alguns promoters que vão estar com a van, né? 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

0: sorrir. E o Fuzone FM, Diego e Vitor Hugo, Moça pra Casar, agora 5:04.
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0: Os 10% a gente deixa pro garçom, né? Não?
1: Difusora FM, conexão total até as 18 horas, conectando você ao sucesso. Muito obrigado a cada um de vocês aí pela audiência, onde você estiver, tá? Você que tá em casa, tá trabalhando, tá no carro, tá na van, tá no ônibus, tá no caminhão, tá no trator, você que tá no estabelecimento comercial, aí você que tá, enfim, aonde você estiver, gratidão sempre pela sua companhia. Peraí, que o Conexão Total volta já.

0: de você.
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quarta-feira boa, é meio de semana. Como é que você tá, hein? Tudo bem? Tudo certinho? Que legal novamente ter a sua companhia curtindo sempre, sempre a melhor programação do seu rádio. Por aqui é o Mau Mau e vamos juntos com tudo o que você gosta de ouvir nessa meiuca de semana. Fica à vontade, aumenta o volume e vem comigo. Rui Leandro.

0: Primeira sequência dessa quarta-feira boa, João Pedro e Cristiano, ai amor, Zé Neto e Cristiano com Cadeira Cativa, Chitãozinho e Chororó também passaram por aqui com Página Virada, e a primeirona de tudo nessa quarta-feira foi o Juan Leandro com Fofoca do Ano.
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0: 6:14, boa noite.

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2: Vamos nessa, eu quero a energia de vocês.

0: bola pra sua quarta-feira, Guilherme Benuto, pura ousadia. Segunda taça foi o som do João Bosco e Vinícius. Pra abrir a sequência, tivemos a Simone Mendes com Direitos Iguais.
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0: É quarta-feira, meio de semana, setembrão, hein, gente? 2 de setembro de 2026. Vou contar aqui pra você, ó, que o que era pra ser uma noite de celebração para o cantor Lionel Richie terminou com um susto daqueles. Aos 77 anos, o cantor seguiu para um hospital após uma apresentação em St. Louis, nos Estados Unidos, e logo deu entrada na UTI para passar por exames. Ô, louco! De acordo com sites americanos, os médicos investigam uma possível desidratação que ocorreu durante o show. Apesar da internação, a previsão é de que o artista receba alta durante essa semana ainda. Até o momento, não há indicação de um quadro mais grave. Foi só para fazer um check-up e cuidar desse possível quadro de desidratação. A gente tem que ficar esperto com desidratação, hein? Enfim, foi um susto daqueles para os fãs do Lionel Richie.

0: Essa é pra casar, viu?
1: Pra todo mundo de rádio ligado nessa quarta-feira, Diego e Vitor Hugo, Moça pra Casar. Essa sim, né? Outra não, viu? Toda mulher. Som do Ed Brito e Samuel. Henrique e Juliano também passaram por aqui com Acordo. Pra abrir a sequência foi o Gustavo Lima com Bala Alojada. É quarta-feira.

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só moda boa pra alegrar, pra animar sua quarta-feira. Que legal, hein? Israel Rodolfo, hoje não. Hoje sim ou hoje não? Nego do Borel com Anitta e Wesley Safadão. Que trio, hein? Você partiu meu coração. A fila anda, Léo Magalhães. A fila anda e a catraca é seletiva. Eu falo sempre isso. Murilo Rufi também passou por aqui pra abrir a sequência. Junto com Matheus Fernandes, só com ela. 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Excelente noite para você, são 7:16.

Ah, fazia tempo que ele não pintava por aqui, hein? O som do Gabriel Diniz com Jennifer. Ignora. Felipe Rodrigo. Xande Avião também marcou presença nesse bloco. Algo mais. Hugo e Guilherme com Flash. Foi a primeirona da sequência. Que legal ter sua companhia nessa quarta-feira, hein?

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1: São as mais antigas, valendo pra você a partir de agora. 3 do fundo do nosso baú musical pra você recordar e reviver bons momentos da sua vida. A primeira tá chegando com o Christian Ralph.

Edson Hudson, pra fechar muito bem essa edição das mais antigas, quebradas da noite, moda linda demais, hein? Luan Santana, Asas, Christian Ralph, onde você for eu vou. Essa foi a edição das mais antigas com três pra você recordar e viajar através da música. As mais antigas voltam sempre aqui na rádio, claro que você fica à vontade também pra pedir a sua saudade. Manda sua WhatsApp pra cá, tô esperando, hein? Uma excelente noite para você. Agora são 7:39.

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0: Henrique e Diego pra fechar mais um bloco com Singular, a dupla de peso César Menotti, Fabiano Caso Marcado, Gustavinho Mioto também passou por aqui com Murilo Ruf e o novo Sazinho.
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0: Excelente quarta-feira pra você, meio de semana 2 de setembro de 2026. Vou te contar aqui que o Pedro Scooby e Cynthia Dicken colocaram um ponto final no casamento, mas decidiram manter um vínculo que vai muito além da relação a dois. O surfista confirmou que os dois estão separados há 2 meses e já não dividem a mesma casa. Apesar do fim, a convivência entre eles permanece próxima. O Scooby contou recentemente que os dois chegaram a viajar juntos em família durante esse período e pretendem continuar lado a lado na criação da filha Aurora, de 3 anos. Ele também surpreendeu ao falar aí sobre a relação que pretende construir com a ex-mulher daqui pra frente. Pra ele, a proximidade entre os dois representa uma forma diferente de enxergar o amor depois de um fim de um casamento. E claro que a galera tá perguntando assim na internet: será? São 8h20, boa noite.
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0: Padinha. Obrigado, meu irmãozinho. Deus abençoe você. Muito sucesso, tá?
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0: volta mais. Hein,
1: só moda boa pra alegrar a sua quarta-feira. Fido Mijeca, tempo bom. Ah, esse não volta nunca mais, hein? Por isso que a gente tem que aproveitar cada segundinho da vida, porque o único momento que a gente tem é o agora, é o presente. Fido Mijeca, pra fechar mais uma sequência. Marcos e Beluti, pena que você namora. Se você não namorasse, você ia ver só. Onde anda você? Foi o som do Rio Negro e Solimões. O Gordinho Panda, pra abrir a sequência com Gustavo Lima e a calcinha de renda. Difusora, difusora. Agora 16 para as 9. Boa noite.